0: subir e marcar lá em cima.
1: Romero brigou no meio, ganhou. Vem um arroio, toca de cabeça para Romero, vai sobrar, vamos brigar com vontade. João Costa vai para Matheus Pereira. Procurou o Caio Jorge, outra vez João Costa, é agora, hein? Dominou aqui na ponta esquerda. Cadê o Vinhal para jogar com ele? Cadê o Vinhal? Ainda João Costa, ele toca a bola para Matheus Henrique. Vem pela meia esquerda, tem que buscar um empate. A bola para Matheus, soltou para Vinhal, vai no ponto cruzamento e agora tira a defesa do Flamengo. Vinhal vem, melhor para Varela. Tá jogando bola, toca no meio, a bola vem pra Pulgar, Pulgar recua tudo, Cruzeiro vem pra marcação, isso, marcar a saída de bola, pra dificultar o Flamengo. Eric Pulgar, dominou, carregou, partiram 3, 4, 5 do Flamengo. Cruzeiro desarrumado, a bola aberta, Samuel Lino dominou. Aí chega pra cortar, Ló Marcelo, e a bola vai ficar outra vez ali. 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Obrigado pelo carinho aqui na Itatiaia. É no radio, é no YouTube. 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
1: Preste atenção, torcedor do Brasil. A Itatia marca pra você. 35,5. Primeiro tempo de jogo. Placar do Brasileirão Mineirão. 1 Flamengo, 0 Cruzeiro.
3: Série C do Campeonato Brasileiro, Santa Cruz está vencendo Caxias lá em Recife, 2-0.
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4: Subiu o pique, subiu sim. Foi pro João Marcelo, anota aí. João Marcelo, amarelado. Assim como o Fabrício Bruno, a zaga do Cruzeiro, Piquitito. Acredite se quiser, os dois estão com cartão amarelo. 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
1: 36 minutos e os dois zagueiros estão amarelados. Marcelo e Fabrício.
5: Será que a defesa está exposta? Não.
1: Olha o Pedro na grande área com a Arrascaeta, cruzou. Vai pegar.
5: Pra marcar pressão a saída de bola do Flamengo, você tem que ter 4, Caio Jorge. 4. Cruzeiro só tem 1. E aí é treino físico, meu amigo. Porque o Léo Ortiz, que é o zagueiro deles, ele sai jogando melhor, mete mais a bola do que o nosso meia, né? Então aí é treino físico, é chegar lá, correr e voltar e deixar a defesa aberta. O tempo de marcação tá completamente errado.
1: Samuel Lino, na esquerda, traz a bola pela meia, campeão. Tira a volta, Varela, meteu na grande área, João Marcelo sobe, vinha Fabrício, tirou, ficou para Ayrton Lucas, ele vai soltar a bola, trabalha, Paquetá com ela, trabalhou curtinho, Lino, de calcanhar, Cruzeiro marca, para ganhar, Matheus Henrique, é agora, bola boa, boa bola, Caio Jorge, como ele gosta, arrancou, Arroio pediu, toca no Arroio, entrou na área, vai cruzar, cruza mal, nos pés do Danilo, aí na rua, vai, levou pro fundo, vai tocar pra quem ele traz, é Matheus Henrique, bate. É Matheus Pereira, bateu mal, agora Matheus Henrique, vai dominar, abre pra Arroio, recebeu no bico da grande área, cruzamento, segunda trave, vem Vinhalba, tira a defesa. Tava chegando ali o Carrascal na bola, boa, boa bola para tirar, escanteio Calazans.
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6: Colocou pra linha de fundo, escanteio, lado esquerdo, MP10, Matheus Pereira na batida.
1: Quem sabe o empate, é na fé, paixão e fé, na ponta esquerda. Chegou o Romero, hein? Autorizar a cobrança de Matheus Pereira. Procurou Romero, bico esquerdo da grande área, volta para Matheus Pereira, toca na entrada lá, tudo errado. Aí dá de graça a bola pro Flamengo. Com a Arrascaeta. E vem o Flamengo. Aí chega forte o Cruzeiro para parar a jogada com falta.
5: Mas não dá, Pique. Os dois zagueiros grandão lá dentro da área. você pega um escanteio e transforma num contra-ataque nos pés do Arrascaeta, aí não dá, você me desculpa.
0: É muita displicência, ah, é, né, muito, cara? É um desgaste físico você correr pra trás. Tem que encarar o jogo do jeito que o jogo exige, cara. Jogo de peso, tem que jogar com responsabilidade. Não pode ficar esses toquinhos, essas coisas, sem produtividade e ainda dando contra-ataque.
7: Ô, Pique,
0: vai.
7: Ficou barato demais, tá? Pro João Costa, que foi ali nas pernas do Ayrton Lucas e não recebeu sequer cartão amarelo, ficou no lucro. O atacante estrelado, Pique.
0: Ô, Pique, agora o que joga o tal do Pedro é brincadeira, cara. É bonito de ver, cara. Tem que tirar o chapéu. E agora os dois zagueiros pendurados, agora mesmo que ele vai deitar.
1: Ele tá com a bola. Procurou Samuel Lino, vem pela meia esquerda. Ayrton Lucas passou, recebeu na penal, jogou na grande área. Fabrício casquinhou, a bola vai saindo. Vem por aqui o Pedro, que o Fabrício falou. Ele domina, toca, curtinho. Varela, Varela, Pedro, tem que chegar alguém. Ele domina, olha. Procura Jorge André Arrascaeta. Volta tudo, entrega para o Ortiz. Ortiz com Danilo. 40 minutos do primeiro tempo de jogo. Um para o Flamengo, 0 para o Cruzeiro aqui no Mineirão. Gol foi marcado pelo Pedro aos 21. Samuel Lino na ponta esquerda, vem Flamengo. Aperta a marcação, Fabrício Bruno. Ele volta tudo, entrega com Ayrton Lucas, ele recua para Danilo. Outra vez para Samuel Lino. Toca para lá, para cá. Cruzeiro fica tentando chegar na marcação, não acha. Agora o Fabrício Bruno disputou com o jogador do Flamengo. Vem ali. Samuel Lino, a bola para fora. Ficou aplaudindo ali o Lino e o lateral. É na ponta esquerda, você comigo, né, Tatiago? Obrigadão pelo carinho, pela audiência. 40 minutos passados, a bola recuada ali com Danilo. Ele volta, entrega tudo com o Rox. Goleirão, outra vez com Danilo. E atenção, torcedor do Brasil. Aí, Tatiago, marca pra você, 40 minutos e 50, quase 41. Placar do Brasileirão, Mineirão. Para o Flamengo, gol de Pedro, 0 para o Cruzeiro.
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1: A emoção de todos é minha própria emoção. 41 minutos passados. Vamos lá, Cruzeiro. Jogar o jogo e buscar esse empate. Matheus Pereira. Ele vem pela minha esquerda, solta a bola com o João Costa, errou. Aí quem tá ali? Lucas Paquetá. Todo mundo se doa, todo mundo marca. E a bola com Varela. Aqui atrás, tome bola pra frente. Aí sobe João Marcelo pra ganhar. Toca de cabeça, a bola passa pra Romero. Romero trabalha com o time, burra a bola vem pra Mateuzinho. Acelera agora, hein? Wagner, lá na ponta direita. Jogou na grande área. Danilo tira. Vamos subir. Para tentar por ali, Vidalma na primeira, mas na segunda. Briga, João Marcelo para ganhar. Juiz para marcar o que ali? Foi toque braço. De mão, é isso?
7: Isso. Para arbitragem, o João Marcelo ganhou no braço. Bola quicou, tocou no braço dele. Ele tirou vantagem. E uma falta de ataque do Cruzeiro está marcada, Piqui.
1: Já já tem um intervalo com o Thiago Reis comandando a coragem. A coragem do Thiago Reis, 42.
0: Tá comendo um cereal aí, Fabrício, né? É, pra energia, né?
5: Energia, energia.
1: Tá certo. E a bola aberta aqui pra direita. Léo Martins, toca no meu Pedro, de calcanhar. Já tirou por aqui, João Costa. Pro Matheus Pereira, com o Matheus Henrique e o Romero. Houve falta e tá tudo certo também pro tal do Danilo. Danilo não, Rodrigo José Pereira, né? Vamos lá, Cruzeiro! Vem pela minha esquerda, bola com o João Costa, gira para lá, gira para cá e abre para a direita. Muito mal.
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1: Obrigadão pelo carinho e pela audiência. Demorada a cobrança. No fundo, Silva aí que. Torcida flamenguista cantando, né? Aquela parte ali, né?
5: Tá lotado.
1: Pra torcida do Flamengo, vieram todos, né?
5: Tá lotadaço. Deve ter ali, pelo menos, Piquitito, uns 3 a 4 mil flamenguistas ali, ou mais.
1: Romero na intermediária. 43, com Fabrício. pra direita. Arroia, Arroia no Fagner. Fagner vem. É bola boa, boa bola. É agora, hein? Quem sabe o empate? Matheus Pereira soltou pro João Costa, tentou a devolução, errou. Arroio, tira de cabeça, volta a bola, Rascaeta amortece, domina, toca e o Cruzeiro marca, falta, encostou, caiu, é falta também. 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Vamos ver quanto acréscimo vai dar ali o ato Rodrigo José Pereira. E a bola recuada com o Danilo. Vai em cima dele, cai o Jorge. Ortiz no Rossi. Rossi abre para a esquerda, a bola vai chegar. Com o lateral, Ayrton Lucas domina, você comigo na especial. Obrigadão pelo carinho, pela audiência. 44-40. Errou o Flamengo, quase ficou com ela o KJ. E a bola com Varela. Varela toca pro Pedro. De primeira, a bola chega e ela dá um tapa nela. Já procura a jogada. Carrascal, outra vez com o Pedro. Recebeu, clareou na grande área. Tirou de calcanhar o João Marcelo. Agora vem para Matheus Henrique. Não pode errar. Aí, sobra a bola. Matheus Pereira, que lindo passe. Bola boa. É para João Costa, vai cruzar. Joga em cima da marcação. Aí vem Matheus Pereira. Brigou, lutou, ganhou. É agora. Tava ali, era o Romero, Piquetito. Tem nada de Matheus, é Lucas Romero. E a bola pra fora, Calazans.
7: Não, você acertou.
1: Quem acertei?
7: Matheus Henrique, Mateuzinho. Tentou ali uma rosca, três dedos de perna direita. Subiu demais. Ô, chance criada pelo Cruzeiro. Vence o Flamengo 1-0, informando o Unimed, BH.
8: Um minuto.
1: Ele deu um minuto?
8: Um.
1: Mas o tal do Pernambucano com o Matheus Henrique, dá tempo de buscar empate, saltar a bola, bola, vamos João Costa, é pra lá João Costa, é pra frente, abre bola pra Vilhalba pela esquerda, vai cruzar, aí volta no João Costa, vai terminar, hein? Se não cruzar, vai terminar. Ah, tô dizendo, tava na ponta esquerda, voltou, termina o primeiro tempo. Será que eu tô ouvindo algumas mais ou poucas? Não, né? Acho que não, né?
8: Algumas.
1: Flamengo. Algumas, né, Paulinho?
8: Sim, algumas mais.
1: Gol de Pedro aos 21, Flamengo 1, Cruzeiro 0, ele está de volta aqui na Itatiaia.
3: Intervalo de jogo, bora Cruzeiro, bora Cruzeiro, dá tempo, tem todo o segundo tempo pela frente, bora buscar a reação, hein, Cruzeirão? O Cruzeiro em casa, com um grande público no Mineirão, bora, bora, bora que dá, Cruzeiro. Informação no gramado, a saída dos jogadores, Emerson Pansieri.
4: Pra passar ali o Fagner, trocando uma... Alguma coisa, estão conversando ali alguma coisa em relação a esse primeiro tempo. Deixa eu passar o banco. Léo Aragão, William, Rojas, o Zé Lucas, Lucas Silva, Gerson, Felipe Moraes, Bruno Rodrigues, Kaique Kenji, Wesley, Lúcio Rodrigues e o Neyser Vídea Real um mês depois. 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
3: 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O Ale Oliveira, o que fazer para tentar melhorar esse time do Cruzeiro pro segundo tempo? Alguma alteração? Tentar encaixar mais essa marcação? Tá 1-0 Flamengo. Eu boto fé, viu, Ale? Com um ajuste no intervalo, o Arthur Jorge pode melhorar esse time, Ale Oliveira.
5: É, mas ele não tem feito isso, não. Fabrício Guerreiro passou por essa experiência lá no Maracanã, no primeiro tempo do segundo jogo da Libertadores, que é a facilidade, o espaço, a tranquilidade que o Flamengo tem para trabalhar, principalmente no seu setor de meio campo. E o Arthur Jorge tinha condição de corrigir isso e não quis fazer, né? não quis fazer, não quis sair da sua convicção. Não tem sentido, ô Tiagão, ele jogar com três atacantes contra um Flamengo que tem muita qualidade, a superioridade numérica no meio campo. Numérica e técnica, né? No meio campo é um absurdo. A tranquilidade, a facilidade, o espaço que tem, por exemplo, o Arrascaeta para dar mais uma assistência para gol, né? O Pedro toda hora em situação de perigo, né? A defesa do Cruzeiro sempre exposta com os dois zagueiros tomando cartão. Você várias vezes tem três jogadores do Cruzeiro à frente da linha da bola no momento defensivo. Isso aí já não existe no futebol há algum tempo. Contra o Flamengo nem se fala. Eu vou te dar um exemplo aqui, esdrúxulo, que eu não concordo, mas pro torcedor entender. Uma certa época o Paris Saint-Germain tinha Mbappé, Messi e Neymar. Eles caíram nas oitavas da Liga dos Campeões, porque o Paris Saint-Germain marcava com três a menos. Paris Saint-Germain, e eu tô falando de Messi, Mbappé e Neymar. Então, assim, se você não posicionar o meio campo, se você não tirar o espaço, e aí, no contra-ataque, como fez o Caio Jorge com o Arroyo, no contra-ataque tentar surpreender, ok. Agora, quiser trocação com esse Flamengo, aí é correr na subida, viu, Tiagão?
3: Ô, Fabrício Guerreiro, Luciano Lourenço tá bravo com o Matheus Henrique, não marca, não cria, não tá ajudando o meio campo. E o Cláudio Silva tá pedindo o Lucas Silva, que seria jogo pra ele, pra fechar esse meio campo. João Pedro e também o defunto, acompanhando a Itatiaia, ligados no sabadão que começou cedinho lá no Rádio Esportes. Fabrício, é jogo pro Lucas Silva no segundo tempo, ele anda meio desprestigiado da volância, você entende? O Lucas Silva caberia aí no segundo tempo, Fabrício?
0: Ah, Thiago, eu acho que sim, caberia sim, mas eu acho que trocar o Matheus Henrique pelo Lucas, vai ficar com superioridade aí no Flamengo, entendeu? O problema é a superioridade numérica, tá entendendo? Eu sou a favor do Lucas Silva entrar, desde que saia um ponta, entendeu? E fique mais gente no meio de campo. O que que acontece? Tá morrendo quatro no ataque, cara. O Cruzeiro tá marcando com seis. Tá ficando os três atacantes, né? Caio Jorge, Arroz, João Costa e mais o Matheus Pereira que não tá voltando a marcar. Aí, meu irmão, o Flamengo fica com muita superioridade no meio, os caras começam a saltar tudo errado, efeito dominó. E aí o Pedro, por isso, tá tendo essa linha de passe toda hora. Mas o Lucas Silva, com certeza, é uma boa opção, gosta de jogar, o Cruzeiro precisa ficar com a bola. E também eu acho que o Cruzeiro tem que começar a explorar um pouco melhor esse contra-ataque, né? Porque não pode querer propor jogo, sair igual maluco, porque o contra-ataque do Flamengo é perigosíssimo também, Tiagão.
9: Tiago,
3: diga!
9: Duas informações. Ao término do primeiro tempo, o Eric Pulgar desabou no gramado, volante do Flamengo, dores na perna direita. Não sei se volta pro segundo tempo. E há pouco, o atacante Wesley, em trabalho de aquecimento aqui no gramado, tá? E ele acaba de ir para o vestiário. Pode ser que o Cruzeiro volte com essa mudança. Observei há pouco o Wesley fazendo um trabalho de aquecimento aqui no gramado, Thiago.
3: Valeu, valeu, Fabrício. Esse Pulgar, esse é um inferno. Vai correr e marcar assim lá longe, hein? 9:21, intervalo de jogo. Flamengo tá vencendo o Cruzeiro 1-0. Bora, Cruzeiro! Bora, Cruzeiro! Bora buscar esse empate, quem sabe a virada no segundo tempo para Supermercados BH. 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Nós voltamos já já.
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1: De entender contra quem ele tá jogando, Thiagão. Ele colocar o Arroio e esse João Costa, colocar três atacantes, por mais que o João Costa corra pra trás, ele não marca, ele só faz sombra. O Arroio nem se dá o trabalho. O Matheus Pereira, ele visita o campo defensivo uma vez por ano. Visitou já esse ano aqui contra o Pulgar. Não vai vir mais. O Caio Jorge, ele marca a pressão, mas não corre pra trás. Então, muitas vezes, Cruzeiro marcou com três a menos. Esse Flamengo, em que o zagueiro é melhor que o meia. Então, você tem que ter humildade, você tem que reconhecer. Foi assim que o Cruzeiro teve sucesso contra os grandes no ano passado. E aí, contra os pequenos, tinha dificuldade, porque o Wanderson é um atacante que marca melhor que ataca. O Christian é um atacante, virou atacante, mas é meia, é um volante. Mas contra os grandes, o time marcava muito. Aqui não. Defesa exposta. O ataque que tem muita dificuldade para marcar pressão. O meio-campo sempre atrasado, sempre inferioridade numérica e técnica. Assim fica impossível enfrentar o Flamengo. Se ele não corrigir isso, e ele teve o primeiro, teve o segundo e tem o terceiro jogo agora para corrigir. Mas se ele não tomar uma atitude, aí não é nem culpa do jogador. O jogador tá tentando, mas não acha, Thiagão.
2: O time do Flamengo tá voltando agora, Fabrício Calazans, é a mesma formação do Mengão, Fabrício?
3: É a mesma formação, tô de olho ali no Pulgar, tá arrastando um pouquinho a perna direita, sentiu muito no primeiro tempo, mas volta também para a etapa complementar, Thiago.
2: O Cruzeiro ainda não sinalizou o retorno, Fabrício, o seu xará, o Calazans, falou de uma possível entrada do Wesley, te agrada uma movimentação, uma mexida no ataque, guerreiro?
4: Ah, me agrada sim, Thiago. Eu acho que o João Costa não tá muito bem na partida, né? Tem tomado umas decisões erradas, o contra-ataque que ele puxa ali, não adianta ele ficar cruzando pro Caio Jorge. O Caio Jorge não é bem na bola aérea e tem outra. Quando o Caio Jorge entra, o Flamengo fecha os laterais para fechar bem esse centro da área. Quem que tá sobrando? O Arroio. Tem que cruzar de um ponta pro outro, entendeu? E aí você pode surpreender de alguma forma. Agora, é isso, é continuar assim. Eu acho que a possibilidade pro Cruzeiro também é explorar mais esse lado esquerdo do Flamengo, sabe? Com Danilo, que não tá sem ritmo de jogo, com Ayrton Lucas, que é mais fraco na marcação, é muito mais difícil você entrar pro outro lado. Varela e Léo Ortiz, que vivem uma grande fase, então, Cruzeiro focar, o Wesley se entrar, também que faça isso, que mude de posição, não fica essa coisa engessada, é muito fácil. O Flamengo, por exemplo, faz isso toda hora, Samuel Lino vai lá no meio, depois vem pra cá, pra beirada, não fica essa coisa engessada. O engessado é o que o pessoal, todo mundo, o marcador mais quer, o lateral, pô, fica aqui, aí beleza, não causa dúvida, não gera dúvida, não sabe se vai no meio, fica ali posicionado, fica tudo certinho a linha, então tem que ter mais movimentação, não tem jeito. Grandes jogos, pra fazer grandes jogos, pra criar, o Cruzeiro tá precisando criar nos últimos jogos, não cria, tá muito engessado, tem que criar, e pra criar, tem que ter movimentação, não existe você ficar rebolando pra um lado, pro outro, toquinho pra cá, pedalada sem criatividade, sem objetividade, não soma nada.
2: O lado esquerdo do Flamengo você já alertava desde o jogo do Maracanã, né? Que era um bom espaço pro Cruzeiro aproveitar, não aproveitou nem lá nem cá. Quem sabe no segundo tempo, hein? Bora, Thiago. Cruzeiro.
4: O Thiago, hoje as melhores chances foram por lá. O Arroyo chutando, aquela que o Caio Jorge entrou, driblou, tomou, aí, ó, pô, Caio Jorge. Aí você quer dar de biquinho de direito, chapa com a esquerda na frente do gol, Thiago. Você, Thiago, joga, que você faz essa função, esse gol você faz direto, Thiago. Eu tô ligado.
2: É, essa daí não pode perder, né? Um centroavante do nível do KJ tem que fazer, passa o K imediatamente. Ô, Pansieri, pelo jeito a bronca tá grande no vestiário do Cruzeiro. Flamengo já voltou há alguns minutos e nada do Cruzeiro ainda, Pansieri.
5: É, eu acho que não é nem bronca, ele tá passando coragem, incentivo. Esse Cruzeiro tem como virar. É o que ele deve estar fazendo lá no vestiário. Não deve ter bronca, não. Deve ser muito mais um encorajamento que esse time tem capacidade de buscar essa vitória, de buscar esse empate, de buscar essa virada. Esse é o Cruzeiro, esse é o DNA do Cruzeiro Esporte Clube, Thiago Reis.
2: É, pra cima, Cruzeiro, agora sim, voltando o time celeste, o Fabrício Calazans, ao final do primeiro tempo, alertava pra possibilidade do Wesley entrar. Thiago. Vejamos se volta completa ou vai ter mexida. Diga, na unidade volante, Azeredo.
1: Vai mudar. É o Wesley, tá ali na beira do campo. Vai levantar a plaquinha ali, tá saindo o João Costa. Não fez um bom primeiro tempo, Wesley vai entrar pra rabiscar ali pela ponta esquerda, viu, Thiago?
2: Bora, bora pro segundo tempo, ele vem aí, hein, pra jogar o Cruzeirão. Pra cima, Cruzeiro, pra cima, pra buscar o empate, pra honrar esse torcedor que foi essa noite no Mineirão. Pro segundo tempo, na mais ouvida do Brasil, ele é...

0: 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Vai Cruzeiro, Cruzeiro, mexe comigo. Vou mexer com a nação celeste. Apito o árbitro. Rola a bola. Com emoção no futebol do Brasil. Romero já errou a primeira, bola vai voltar com o Flamengo. Cruzeiro atacando agora à direita do seu Radinho. Contra o gol que dá para a cidade. A bola vem para Lucas Paquetá, escapou na primeira, trabalha com Arrasca. Arrasca está marcado ali pelo Romero. Volta, volta tudo com Ayrton Lucas, que recua, bola com Danilo. Danilo para Ortiz. Léo Ortiz. 1-0 para o Flamengo. Torcedor tem que empurrar, incentivar. É jogo difícil. E a bola vem aqui com Danilo, caminhou, tocou no meio, pediu de volta, recebeu do Paquetá, Danilo vem, abre na esquerda, bola com a Ayrton Lucas, dominou, você comigo na Itatiaia, obrigado pelo carinho da audiência. Aperta Matheus Henrique, a bola para fora. Foi reclamando de falta ali o Lucas Paquetá, né, Calazans?
1: É, isso, né? E foi falta, tá? E a falta foi assinalada do Mateuzinho para cima do homem do passinho, né? Lucas Paquetá.
0: 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Vamos lá, Cruzeiro, na marcação, agora Arrasca recebe, Varela passa, Paquetá vem, Carrascal no lance, Eric Pulgar também, pela direita, campo de ataque, tem que marcar, e Dialba com a sobra, trabalha a bola. Carregando, vem o Arroio. Quem tava ali era o Wesley. Arroio continua aqui, né, Fabrício? Aqui, mais pela direita, é isso, né?
2: É positivo, Pique, positivo. O Wesley entrou no lugar do João Costa e tá lá na ponta esquerda. Onde ele gosta de jogar.
0: Tá certo. E a bola vem. Olha a virada lá. Wesley mexe na direita. Fagner. Fagner vem. Vamos, Arroio. Ele recebeu na bola boa. Meteu essa bola na entrada, ela sobe pra cortar. Tira Léo Ortiz, a bola vai cair, brigou na bola boa. Tentou o Wesley, reclamou de falta, não pode parar com o Luiz do Maca. Agora com a Rascaeta. Toca no meio. Paquetá tá com a mão na cabeça ali. Vamos chegar nele. Tá com a mão na cabeça e tal, caiu agora o Paquetá. Ficou reclamando. E a bola com o Danilo. Continua conversando com o juiz ali, o Paquetá. E o lance prossegue. De meia etapa final, Arrascaeta toca essa bola, vai chegar pra Varela com perigo, entrou na área, chance do Flamengo, bola pra trás, erra o Flamengo, a bola pra Arroio, tenta tirar de meia bicicleta e perde, mas com falta, houve falta, Fabrício?
1: Houve falta, tá sentindo ali o Arroio e o Pedro lamentou, tá? O cruzamento do Varela, o Pedro queria, para ele no primeiro pau, o Carrascal deu uma casquinha pra trás, era ele e o Otávio. Equivocada na jogada, falta marcada para o Cruzeiro que perde 1-0, informando Belo Horizonte, Prefeitura do Povo, aqui o trabalho não para.
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0: Já toca na frente, Arrascaeta, vem pra cortar Fabrício Bruno. Pro Romero, Romero na grande área com o João Marcelo. João Marcelo pro Fagner, não pode perder, já perdeu. Aí recupera. E perde de novo o Mateuzinho, Pedro com a Arrascaeta. Bateu por sobre o gol, Fabrício.
1: É, o Pedro ganhou duas bolas em sequência, roubada de bola. E aí o Arrascaeta, de perna direita, tentou o canto esquerdo alto do Otávio. Colocou curva, mas a bola não pegou a curva. Subiu demais. Flamengo 1-0.
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0: 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Você comigo na Itatiaia, obrigadão pelo carinho, pela audiência, é sabadão de bola rolando, Flamengo 1-0, gol no primeiro tempo do Pedro, já estamos com 4 minutos passados.

0: Vamos para o jogo. Bola para Matheus Pereira. Ele recolheu na ponta direita. Está marcado pelo Lucas Paquetá. Vai tocar, toca curtinho. Fagner de calcanhar para Romero. Vem em cima dele, Samuel Lino. Pegou Romero. Ganhou, vai na raça, vai entrar na área. Opa! Se atrapalhou, perdeu a sobra. Com o Rossi Fancy.
1: O Romero na primeira caiu, depois ele levanta e vai na linha de fundo. Mas ele estava sendo vigiado, né, de perto, também pelo Samuel Lino. Na verdade, a torcida xinga, mas acho que não foi nada, não. Olha o Cruzeiro com o João.
0: João Marcelo na bola boa pela direita para Romero. Romero para Matheus. Foi empurrado, houve falta. Mandou seguir o ato. A bola para Matheus Henrique na entrada da área. Soltou a bola João Marcelo. E agora Caljoro vai passar. Cruzamento, quem é que vai chegar? Tira a defesa. Danilo vem para o lance. Vamos lá, Cruzeiro. Jogar o jogo que dá para empatar. Tava o João Marcelo de ponta direita aqui. E é lateral, passe.
1: É lateral. Foi boa jogada, hein, João? Ele viu o Caio Jorge bem posicionado. Arremesso favorável à equipe do Cruzeiro com Fagner. Então, 1-0 Flamengo. É a busca do empate, Pique.
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0: Rebote estrelado, João Marcelo. Já tocando bola, soltando bola. Vai entregar essa bola, a bola vai chegar ali para Matheus Henrique. Vai procurar o companheiro Matheus Pereira, com você, Matheus Pereira. Abriu na bola boa para Wesley, encarou, Varela levou para o fundo, lindo lance. Cruzamento! Adiantou demais, a bola saiu. Passe!
1: A tentativa ali na linha de fundo. O Cruzeiro com Wesley, ele não foi feliz. Estava também vigiado de perto pelo Varela, acabou faltando campo para ele. Dá 1-0 para a equipe do Flamengo. 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
0: Trabalha com o goleiro, é Rossi. Tome bola para frente, bola perigosa. Otávio. Quem estava correndo do outro lado é o Carrascal, que fica pela direita, né? Samuel Lino na esquerda. E a bola com o Romero. Vamos lá, Cruzeiro. É jogar um jogo para buscar empate. Você comigo, obrigado pelo carinho, pela audiência na Itatiaia, no Radinho, no YouTube, arroba Itatiaia Esporte, no arroba Itatiaia Oficial aqui. O gol sai primeiro, hein? A bola vai chegar. Fabrício Bruno, do câmbio de defesa, solta a bola na lateral direita, recebeu Romero, toca na meia. Bola para Matheus Pereira, com Matheus Henrique. Matheusinho dominou. Quem sabe o empate agora abriu bem. Na esquerda para Miniama, recolheu, dominou, volta, não cruza, entrega para Matheus Henrique, clareou para o Romero, bate, bate, vai bater, isso, chutou, foi bom, sobre o gol, passe.
1: Aproveitou a oportunidade para tentar o chute de fora da área. O Romero, ele queria experimentar o Rossi, a bola saiu na linha de fundo, dá 1-0 o Flamengo, informando a Prefeitura de Nova Lima, o futuro.
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0: Briga, Vini Alves, vai pra dentro dele, dominou, vai cruzar, meteu na grande área, tira Danilo, Wesley vai ficar com a sobra no primeiro, Varela pro Wesley, vamos Wesley, tentou chegar, Vini Alves bem, aí o Varela, trabalha, era uma rasca ali pro Varela, Varela toca no meio, tira Léo Ortiz, e a bola vai cair no meio de campo, domina o Flamengo, opa, jogador do Cruzeiro ficou sentindo ali, algum toque no rosto, o juiz estava em cima, vai parar, vai marcar, hein, Pansy?
1: Carrascal, pra cima do Matheus Henrique, tem que ver essa ação aí do Carrascal, se vai ser analisada pelo VAR, mas que acertou o Matheusinho, acertou.
0: É, já se levantou o Matheus Henrique. Vamos para o jogo, 9 minutos passar, vamos lá. Torcendo a volta, canta isso. Tremulando a champanhe, bem nas obras excelentes. Para você, segura empate 1-0 para o Flamengo. As obras de alargamento do viaduto do Novo Anel, com via expressa, seguem avançando. 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Obrigado pelo carinho. Bora para Romero pela direita, está marcado pelo Lino. Volta com Fagner. Toca no meio. Liberdade. João Marcelo para Matheus Henrique, não pode perder. Isso. Trabalhou. O Wesley vem pela meia. Outra vez com o Matheusinho, dominou, clareou, vai bater, prefira o passe. É para Rui. Pintou a chance no empate agora. Faz, bateu. Volta.

0: costuma falhar. Lindo, lindo, lindo, lindo, Mineirão. Golaço de Arroio, Cruzeiro 1. Flamengo também, um detalhe, Fancy.
1: Matheus Henrique entregou para o Wesley. O Wesley devolveu para o Matheus Henrique. Ele viu o Arroio livre. O Arroio vem conduzido. Deixou o Samuel Lino de pum-pum no chão. A batida de perna esquerda. Ela morreu lá dentro. Hoje é dia de gol.
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0: Agora Rui bateu de longe. Tá com moral, o goleirão pegou. Ali, Cruzeiro empata o jogo.
3: É de sair e pagar outro ingresso para voltar, né? O Arroio para esse tipo de lance, ele é impressionante. Coitado do Samuel, tô com um pouquinho de pena do Samuel Lino. Que gol espetacular para empatar. E para trazer o Mineirão inteiro para jogar junto com o Cruzeiro.
0: E de novo vem trabalhando o Wesley. Boa jogada, quem sabe é virada aqui. O Jorge agora capricha. Limpou a marcação no primeiro, cara. O Pulgar ajeitou, trabalhou o Matheus Henrique. Arroio, Arroio, Fagner pela direita. Dominou, quase perdeu. Ajeita para quem vem atrás, é bola boa. Com o Romero, quem sabe é virada, abriu na esquerda. Bola para Matheus Pereira. Volta a bola para Bidalva, dominou, Cruzeiro permanece no ataque 1-1. Empatou o jogo, a bola para Matheus Henrique, limpou o primeiro, clareou, dominou, bola boa para Arroio, recebeu como negócio, encarou o Danilo. Aí o Lino quem estava em cima dele, para ganhar, Samuel Lino toca, o Cruzeiro vai ficar com ela, João Marcelo chegou bem. Já toca no Matheus Henrique, vai para cima do primeiro, ganhou, rolou para Fagner. A bola pela meia esquerda, o Cruzeiro buscando a virada, jogando bem, esse é o Cruzeiro que nós amamos. Que é bola boa. Wesley na grande área, tira a Varela. E a bola vai sobrar para Eric Pulgar como lateral. Sai tocando bola. Bola vem pro Carrascal, aperta a marcação. Tava ali o Romero tocando na bola, bola para fora. Cruzeiro foi buscar Fabrício Guerreiro.
3: Golaço, né, Pig? É isso que a gente pede. Faz três jogos que a gente tá pedindo contra o Flamengo. É o lado esquerdo, em cima da Ayrton Lucas, em cima do Danilo. Tem que fazer uma jogada como essa. O jogo é aqui, ó.
0: Na frente.
3: Vem aqui.
0: A torcida ia dizer na frente que eu quero a virada, amigo.
3: Vai mexer daqui a pouquinho o Flamengo. Jorginho conversando com o Leonardo Jardim.
0: Repita, por favor.
3: Jorginho está conversando com Leonardo Jardim. Daqui a pouquinho vai entrar.
0: Vem ali. Olha o Mineirão. Primeiro tempo a gente não ouvia a torcida. Agora a gente ouve. Balança o Mineirão. 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Placar do Brasileirão. Cruzeiro tem um golaço de Arroio. Flamengo também um gol do Pedro e agora é forte.
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1: Falta ali na intermediária esquerda. Tô vendo os altos, hein? João Marcelo, Fabrício Bruno, Caio Jorge tá ali também. É bola na área do Rossi aí, Big Tio.
0: Quem sabe a binada, meia esquerda bateu. Fabrício chegava a bola para fora. Eu confirmo. Jogados 16, etapa final. Placa no Brasileirão, virada uma quarta rodada do Mineirão. 1-1 Cruzeiro e Flamengo.
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6: 0-0. O Fluminense venceu de virada o Clube do Remo no Maracanã. 2-1.

0: entrada na grande área, Matheus Pereira, rolou a batida do Matheus Henrique. Subiu! Valeu, hein? Valeu essa, Fancy!
1: Valeu, valeu, porque quase foi no ângulo! Wagner Pereira, Pereira de pivôzão pro Matheusinho que tava vindo batendo, batendo com força com o pé direito, quase, quase, hein? Quase o segundo gol do Cruzeiro, vai buscar essa virada. Tá um a um.
2: Vai mexer, Flamengo vai um sair. Samuel Lino com a 16, entrar Plata com a 19. Lino 16, Plata 19. Sai Arrascaeta com a 10, entra Jorginho com a 21. Jorginho 21, em Arrascaeta com a 10. 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
0: Tênia Arruia dominou. Matheus Pereira foi pro chão. A falta nele. Luiz Dondel errou. Flamengo ganhou. Arruia pra Wesley. Entrou na área. Clareou. Vai bater. E a bola pra fora. Paulo Zerito, por favor, repetindo.
2: O Jorginho com a 21, na vaga do Arrascaeta com a 10. E o Plata com a 19, na vaga do Samuel Lino com a 16.
0: É, o Jardim mudou com 18 minutos agora. E aqui brigando, brigando, o Arroia, bola para fora, revista para o Cruzeiro, fazendo a cobrança. 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Jardim percebeu alguma coisa aí que não estava legal?
4: Achou que ele melhorou na partida, né, Pique? Conseguiu neutralizar principalmente esses dois jogadores e colocou sangue novo aí para tentar tentar retomar o jogo, mas o Cruzeiro está muito bem.
0: Olha o Matheus Henrique, gol de graça, com o PT tem que marcar. Romero brigou, ganhou, vem contra a gol, simbora, simbora, simbora. Matheus Pereira, Caio Jorge, adeitou o Azei para Vidal, mas na ponta esquerda. Cruzamento, a chance do Cruzeiro. É agora, Wagner, bate. Ele toca atrás, a bola vem com o Romero. Romero no Arruio. Arruio, curtinho, pra Matheus Pereira. Pra lá, pra cá. Tentou o cruzamento, rasteirinho. Pulgar pra tirar a Pansy.
1: Foi o Pulgar, tirou do jeito que deu, mas que jogada, hein? A jogada do Pereira foi rasteira pra encontrar alguém pra bater de primeira. Olha o Cruzeiro no abafa.
0: A bola vai chegar. Matheus Henrique para Kenny Arroio, 1 a 1, está empatado. Pedro marcou para o Flamengo no primeiro tempo, empatou o Kenny Arroio. Agora 19, gol de empate aos 10. Romero é o último homem, capitão, orienta, trabalha com o Fabrício Bruno. Vai tocar curtinho, a bola para Matheus Henrique. Wagner no meio, trabalhou, tocou Matheus Pereira, vacilou, perdeu, mas erra também o Flamengo. O Plata vai jogar lá pela direita do Flamengo, eu não tenho nada com isso, eu quero o Arroio tocando, brigando, agora bateu nele. Lateral para o Flamengo no campo defensivo. Esportes é essencial para os meninos, tem a ver com a Vale. Você mudaria o Cruzeiro, Vale?
5: Não, acho que tem que aproveitar esse bom momento do time, né? O Léo Jardim percebeu isso, por isso fez as mudanças. Ele vai botar o Paquetá para ser o meia no lugar do Arrascaeta, o Jorginho, para dar mais proteção. E o Plata entrou também, além de estar com sangue novo, para poupar o Lino de tomar mais uma finta do Arroio, né? Que o Lino não aguenta mais tomar um chachado do Arroio, hein?
0: É isso. Opinião. 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E agora vem aqui para dominar Danilo. Na lateral esquerda. Curtinho, trabalhou, procurou. A jogada vem. O Carrascal dominando, soltando bola para Jorginho. Tenta acelerar. Chegamos a 20 minutos, quase 21. A bola vem lá na direita, tentando, lutando, brigando. O Flamengo, Jorginho vinha, já ganhou o Hélio, já arrancou bonito. Aí calma, calma, respira, calma. Fez a finta, na bola boa, tá pedindo para ir para frente o Matheus Pereira. Recebeu camisa 10, MP10. Dominou, clareou. Trabalha essa bola, você comigo, grande tchau. Obrigado pelo carinho, pela audiência. O Cruzeiro que perdia, empatou o jogo. Trabalha a bola, tinha jogador caído lá. O Pedro.
2: Paquetá.
0: O Cruzeiro aqui. Oi, Paquetá, né?
2: Isso.
0: Agora vai chegar aqui no meio de campo, trabalha o Matheus Pereira para Matheus Henrique. Domina para Matheus Pereira, trabalhou pela meia esquerda, toca na frente, agora para Caio Jorge. Ele reclamou de falta, já ganhou o Pulgar, toca no meio, Cruzeiro brigou, ganhou. Matheuzinho trabalhou para o Wesley. Wesley do Arroio, pintou o gol, tira a defesa, Fangio.
1: Danilo na última fronteira, ele foi tirar essa bola do Arroio, porque o Arroio, ele ia tentar esse cruzamento de qualquer maneira, porque fechava também o Caio Jorge, e chegava um pouquinho atrás o Wesley. Big Tito, blitz, blitz, azul estrelada no Mineirão.
0: 22, é lateral, vem pra cobrança, Wagner. Romero encostou ali, pediu essa bola, mas vai pra grande área. Autorizada, cobrando a remessa lateral, Wagner, jogou na grande área, cabeçada, se pegou. Tava ali quem? Era o Vidalba, né? Ele mesmo.
1: Ele mesmo.
0: Esporte é essencial para os mineiros, tem a ver com a Vale. Obrigado pelo carinho, pela audiência. É o Cruzeiro marcando a saída de bola do Flamengo. E agora com o Léo Ortiz. Domina, para, pensa e toca com Danilo. Danilo vem. Empatado o jogo, primeiro tempo tem Flamengo, segundo tempo tá dando Cruzeiro, 1-1. E agora vem outra vez ali, dominando Danilo, abre para a lateral com o Léo Ortiz, ele se manda. Aí chegou o Wesley, brigou, ganhou, vem contra o golpe, caiu o Jorge, no Wesley, vai, vai Wesley, vai que eu tô te vendo. Dominou na ponta esquerda, em cima dele, vem o Varela, fez da pinta, boa, vai entrar na área, vai levando, foi pro chão. O juiz acompanhava o Rodrigo José Pereira Lima e a bola sobra com o Rossi Fancy.
1: Era o Wesley que tava ali, forçou um pouquinho a barra. Pra mim não houve nada. Bola pro Flamengo, tá 1-1. 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
0: A bola vem na esquerda, a bola com Carrasco, dominou, vem Flamengo atacando aqui na ponta canhota. Passou, pediu o Jorginho. Será que vai chegar nele? Não. Ele toca na frente, Plata dominando, tem que marcar. Ele vai para a entrada na área, Vidalba em cima do Plata. Aí o Plata cai, Vidalba em cima, e a bola vai chegar. Lá na frente, dominando o Varela, parou, prendeu, vai tentar o cruzamento, 1-1, tá empatado o jogo. A bola recuada com o Jorginho, Jorginho recua tudo com Ortiz, Ortiz pela Jorginho pela direita, Cruzeiro volta para a marca. Chegamos à marca de 24, a bola vai sobrar aqui no meio, Paquetá dominou, Cruzeiro vem, Caio Jorge ganhou, oi.
5: Everton Araújo e Bruno Henrique, daqui a pouco mudanças do Flamengo.
0: E a bola vem com o Flamengo dominando, o Cruzeiro volta tudo pela marcação. 1-1, tá empatado o jogo. É sempre um grande jogo, jogo grande. Você comigo na Itatiaia. A bola chegando, Carrascal dominando pela esquerda, trabalha para Jorginho. Escorregou o passe, a bola vai ficar com Danilo, mete na esquerda. Ele recebeu aí, então Lucas levantou na grande área. Vidalba mete a cabeça nela. Ela sai pela linha de lado em arremesso para a equipe do Flamengo pela direita. O Varela vai se posicionar. Tem que chegar alguém para marcar. É jogo grande, é jogaço, lateral cobrado. Vai dominando por ali, Varela domina a bola, vai pra linha de fundo, volta, trabalha, toca, Jorginho pediu, ele recebeu, ele recuou tudo com Pulgar trabalha com Ortiz no meio, vem Flamengo, a bola com Danilo, avança pela meia esquerda, campo de ataque, tá empatado o jogo, 1-1, a bola com Plata, tocou de cabeça, tem que chegar alguém, jogador do Flamengo caiu na grande área, a bola vem pra um Plata, trabalhou, dominou, encosta pra marcação, procura um companheiro, vem Lucas Paquetá, é o Cruzeiro recuado, pra chegar, pra marcar, pra ganhar, como agora Matheus Henrique, pintou contra-ataque, desarrumado o Flamengo, quem sabe o gol, Caio Jorge, quando ele fez o passe com Kenny Arroio, tira por ali a defesa com Ayrton Lucas, era o Léo Ortiz quem voltava, me parece também, e a bola para Varela vem, aperta a marcação, Wesley vai sobrar na bola, boa bola, vai carregando, o Wesley, quem sabe o gol, é na fé, paixão e fé, bateu, ela vai, tentou, mas muito embaixo da bola. Poderia procurar um companheiro, Pancho.
1: Faltou ali uma visão melhor, né? Pra decidir essa jogada, pegou muito embaixo e aí ela ganhou a direção, mas não teve a potência junto com a direção certa, né? Vai ter mudança ali, Paulinho.
2: Tá saindo o Paquetá com a 20, entrando o Bruno Henrique com a 27. E 52, Everton Araújo na vaga dos 5 Pulgar. São as duas mudanças do Leonardo Jardim, informando Belo Horizonte, Prefeitura do Povo. 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
0: dominou Bruno Henrique, primeiro lance dele no jogo, na ponta canhota, vai cruzar, encarou o Fagner, meteu na segunda trava, bola pra fora. Repetindo, Paulo Azeredo.
2: Bruno Henrique e Everton Araújo. Bruno Henrique 27, Everton Araújo com a 52 no time do Cruzeiro. Aliás, perdão, no time do Flamengo.
0: Saíram Pulgar e agora
2: e o Paquetá. Paquetá.
0: Vai mudando ali o Leonardo Jardim. Opinião aqui para Supermercados Mega, ele, Ali Oliveira e também o Fabrício.
5: É, o Flamengo deu uma cansada nesse segundo tempo, né? Não conseguiu manter o ritmo e aí o Léo Jardim teve que trocar, agora o Carrascal vai ser o meio.
0: Erro na saída de bola, meu Deus do céu! Sobrou com o Bruno Henrique, dominou, tem que marcar, tem que marcar. Tocou pra trás a batida, defesa, tiro, tem que chegar alguém. Mas saída de bola, você não pode errar dessa forma, tem que marcar, voltou todo mundo pra marcar. Vem Flamengo, agora com o Everton Araújo, ele domina, para, prende, tá pela meia direita, vai procurar o Plata, ele tá marcado, vai voltar, volta tudo, entrega a bola, outra vez com o Everton, ele recua, toca a bola, vem Jorginho, Jorginho no Danilo, era o Martins quem tava ali, o Jorginho mais à frente, agora com o Danilo. Bruno Henrique dominou, abriu para Ayrton Lucas na ponta esquerda, Cruzeiro na marcação. Volta também aqui na Ruio para ajudar na marcação e a bola chega. Carrascal pedindo, agora com o Jorginho. Jorginho trabalha para Danilo. Danilo dominou, passamos da marca de 28 a 1, está empatado o jogo. E o Danilo não tem para quem passar. Recua até o goleiro do Flamengo, Rossi. Rossi domina, pé direito do Rossi. Sobe bola para frente. Bruno Henrique não pode deixar. Ele dominou, entrou na área. Em cima, tem que cercar. Toca atrás a bola com Ayrton Lucas. Ninguém marca, ele vai bater. Outra! Viu o Munhecaço nela, tirou. Sobrou o Fagner para Matheus Pereira. Houve falta nele. Juiz não marca. E agora vem pro Kenny Arroio. Derrubaram o jogador do Cruzeiro ali na cara do juiz, ele não marcou. Agora com quem na rola na direita, abre na esquerda, vai subir Villalba. Subiu bem de cabeça. Era pro. Mas, pô, acho que pegaram ali o Villalba, hein, bicho?
6: O Varela, uma disputa pelo alto. O Varela acabou acertando o Villalba. E o Cruzeiro vai aproveitar essa pausa pra mexer, Azeredo.
2: É o Neyzer Villarreal e o Kaique Kenji. E tem mais um ali, rapaz. Só que não consegui ver a camisa dele ainda não. Ah, o Gerson. Gerson vai pro jogo também. Gerson, Kaique Kenji, 70. E Neyzer Villarreal, 22. Serão três mudanças no time do Cruzeiro. Vamos aguardar para saber quem vai sair desse time do Cruzeiro. Olha lá, tá parado o jogo. Bandeira levantou ali a bandeira para que as alterações fossem processadas. Olha aí, ó. Tá saindo Romero com a 29. Também saindo
6: Caio Jorge
2: com a 19 e o Arroio 99. Agora são aquelas mudanças já pensando também na terça-feira, tem o Super Clássico, né? Então Arroio, Caio Jorge, Romero, jogadores importantíssimos aí. 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
0: O Kenji tem a 70, né?
2: Isso. O Neyzer a 22.
0: E o Neyzer 22, ok. Ele tá oxigenando o time aí, Fabrício?
6: É, o Matheus Henrique vem de primeiro volante, o Gerson de segundo pela esquerda, o Kenji vai jogar aqui no lugar do Arroio pela direita e o Neyz entrou no lugar do KJ.
0: O Neyz é mais de centroavante, né? Isso, né?
5: É, tá voltando aí, né? Vamos ver se ele consegue superar a falta de ritmo e consegue desencantar, né? Porque é um jogador que tem
6: que um chance futuro. Ele vai ter, né?
5: É.
6: Geralmente aparece.
5: Mas nem sempre ele aproveita.
0: E a bola com a Eftana hoje dominou, passamos de 31 minutos. Entraram aí jogadores para oxigenar o time. Do Cruzeiro, na mexida do Arthur Jônio, 1 a 1, tá empatado o jogo. Everton Araújo vai tentar levar o Flamengo ali pela direita, 1 a 1, tá empatado, a bola vem pra Varela, dominou, já toca na frente, Plata recebeu, dominou, clareou, meteu na frente, é que vai chegar ali. Vai dominando, carregando, tocando na bola. Aí João, tocando na bola, erra na primeira, na marcação Flamengo, a bola com Gerson, toque no meio, bola boa, boa bola, é pra Matheus Pereira. Neyzer pediu, vamos Matheus, na bola boa, pintou a chance do gol, adeitou pro Kenji, vai, entrou na bate, bate, soltou bola, a bola vai chegar pro Ed, entrou na área, aí o Ed vai cruzar, bola boa, sobrou, dominou, tentou na primeira, vai na segunda, bicicleta, goleiro Rossi pega. Quem tava lá era o João Marcelo, meu Deus, é esse?
1: É ele, é ele. O João Marcelo, muita gente não sabe, mas ele deita no futebol, ele deita. É um cara extremamente habilidoso, o Alê sabe. O João Marcelo, ele tem essa característica, é um zagueirão, mas tem muita habilidade. E o lance foi de habilidade. O Cruzeiro tá tentando, hein? O Cruzeiro tá tentando dar um... 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
0: Recuador entrega a bola curtida, Ortiz para Danilo. 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Volta em cima do Jorginho, cometido ali pelo Matheus Pereira. Torcedor Chiu. A bola com o Cruzeiro. Fabrício toca no meio para Gerson. Gerson. Lá atrás com o João Marcelo. Pedro vai em cima dele. Recua tudo. A bola com o Otávio. Otávio para Mateuzinho. Pela direita, toca no meio. A bola para o Quinho. Lá vem o garoto. Não pode perder. Deu sorte que a bola passou no meio e sobra na esquerda. João Marcelo acelera para Vidalba. Na fé. Para buscar a virada. Vem para Matheus Pereira. Opa! Tirou o zagueiro, tava forte ali, Everton Araújo. É um guarda-roupa, velho. Jogou forte. 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Agora vem para dominar o Wesley. Carregou, tocou na frente, errou, conserta na segunda e agora. Clareou, procurou o Neyzer, a bola bateu no zagueiro, voltou o Vidalba, levantou na grande área. Pro Fagner, tentou de primeira, errou a batida. Aí a defesa tira, mas o Fagner brigou, lutou, ele recuperou, trabalhou. Vamos Wesley. Vai receber. Aí chega para tocar na bola por ali, o Plata, a bola para fora do Benevento. É para o Cruzeiro, que jogo. Cruzeiro perdia por 1-0 no primeiro tempo, no segundo tempo jogando melhor, empatou com um golaço de Arroio. Lateral com Vidalba. 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A bola com Gerson, que entrou nesse segundo tempo. Com João Marcelo, zagueiro. Outra vez com Gerson pela minha esquerda. Dominou. Abre para Vidalba, está marcado, vai ter que recuar. Recua tudo com João Marcelo, zagueiro. Vem para jogar Fabrício. Fabrício Bruno, aí que não pode perder. Adiantando a marcação, Flamengo. Oi.
2: Daqui a pouquinho vem a última mudança no Flamengo, hein? Luiz Araújo.
0: E a bola com o Otávio, pro Gerson. Vamos tocar, gente. Isso. Na bola boa, de pé em pé. Kenji. Kenji com o Fagner. Procurou o Neyzer, não. Neyzer correu, ele parou, prendeu, soltou bola para Kenji no meio, Gerson. O jogo é com o Coringa estrelado. Lá vem o Coringa azul. Trabalha Gerson. O Wesley para Gerson, abre na esquerda para Vidalba, capricha gringo. Lá vem a raça argentina do time do Cruzeiro. E a bola com Gerson para Vidalba na linha de fundo pela esquerda. Cruzou, tira a defesa, volta para Gerson. Bate, bate, uma bomba. Tira Ortiz. Vai voltar a bola para o Wesley, vai dominar. Errado na primeira, vai na segunda, João Marcelo. Conserta a Fabrício, a bola quicou. Vamos chegar, gente, não pode bobear. Aí domina o Jorginho, para a bola para Bruno Henrique, vem dominando, toca na frente. Na perna, na marcação, Cruzeiro. Luiz disse que não houve nada, cortou o Fabrício Bruno, em cima do Bruno Henrique. Não era o Bruno Henrique, não me parece, é ele?
2: Carrascal.
0: É o Carrascal. O Bruno tá mais pela meia. 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Quase 36, que jogo. 1-1. Flamengo fez 1-0 no primeiro tempo. Cruzeiro, melhor no segundo tempo, empatou. Flamengo vem, Jorginho dominando. Carrinho na bola boa do Gerson. Pintou contra-ataque, sem bola para Matheus Pereira. É agora, hein? Ainda Matheus Pereira. Dominou, abre para a direita. Toque do Neyzer. Volta para Matheus. Não deu certo. Aí tira a defesa, volta Gerson no meio brigando. Segura a bola, Gerson. Toca atrás. Fabrício tá doido aqui, que ele queria que o Matheus abrisse pra direita. Ah, e demorou. Aí a bola vai chegar com o Gerson. Não pode perder. Perdeu. Aí vem pro Fagner marcar. Gerson dominando, ganhando. Opa! Vai chegar. Dominando. Matheus aí, falta. Cadê o cartão, caramba? Mas não dá cartão pra eles, pô.
1: Ele fez o revide, né? Ele deu o revide. Ele tava esperando isso, né, Bruno? Você queria isso, né, Bruno? Você tomou cartão, mas como o Matheus te acertou no jogo da Libertadores, você queria acertar o Matheus hoje. Todo mundo que tá aqui sabe disso, né? Isso aconteceu, amarelinho bem dado pro Bruno Henrique. Tem mudança, Paulinho?
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0: Pique. 37, pois não.
6: É o terceiro amarelo do Bruno Henrique. No domingo da próxima semana, não enfrenta o Botafogo no Maracanã, mando do Flamengo, Pique.
0: E atenção, torcedor do Brasil. A Itatia Marga pra você, 37,5, etapa final. É Brasileirão. Jogão da 24ª rodada. A bola chega de Matheus Pereira pela meia direita. Gerson trabalhou, tocou no quem? Jogar outro, prendeu, não pode perder, limpou bonito. Solta a bola vem. Na grande área, Matheus Pereira caiu, pediu o pênalti, juiz acompanhava, disse que não houve nada. E a bola vai ficar outra vez ali para dominar. Luiz Araújo que entrou há pouco. Ele domina. 38 minutos. E etapa final. 1-1 está empatado o jogo. O jogo está aberto. São dois grandes times. E a bola vem outra vez. Você comigo na Itatiaia. Obrigado pelo carinho e pela audiência. Chegamos a 38-7 para terminar o tempo regulamentar. A bola no meio de campo com o Jorginho. Jorginho com o Everton Araújo. Tocou Luiz Araújo. Recebeu, dominou, tem que marcar. Tem que marcar. Ele vai tocar na bola, trabalhando bola, carregando bola, dominando Luiz Araújo. Abre, procurando Ayrton Lucas. Trabalha a bola para Jorginho. Vem pela minha meteu na grande área. Defesa do Cruzeiro tirando. Bola vai voltar, não. Sai pela linha de fundo. É escanteio, é isso?
6: É escanteio. O Vidalba tirou a bola que seria para o Varela. Varela fez a proteção, a bola saiu. Carrascada batida, escanteio lá. Direito.
0: 39-6 para terminar o tempo regulamentar. Escanteio para o Flamengo. O Cruzeiro todo dentro da grande área para tirar. Vem o Flamengo. Carrasca autorizado, pé direito, jogou na grande área. O toque, a bola vai para fora. Fabrício Calazas.
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6: No jogo, 1-1 é o placar, informando o Vale, o essencial é viver a emoção do esporte. Pique.
0: Wagner recebeu de Otávio, vai tentar o passe na frente para dominar Kenji. Kenji vai tocar essa bola para Matheus. Matheus Henrique, outra vez pro Kenji, de calcanhar, deu sorte, ganhou, vai Kenji, vai pro fundo pela direita, parou, prendeu inteligentemente, rola a bola para Matheusinho. Opa, é toque de mão ou não, hein? Não foi? Bandeira tá ali também, não ajuda. Lateral cobrado com o Fagner, rapidinho. Na direita, linha de fundo. Matheus Pereira, 40 minutos. Quem sabe o gol no finalzinho. O gol da vitória celeste. Kenji pela direita, Matheus Pereira, Fagner, Matheus Pereira. Matheus mal explodiu na defesa. Aí vem o Wesley, não ganhou na primeira, vai ter que fazer a falta. Vai tomar cartão, ele tinha que fazer a falta. Né, Fabrício?
6: Tinha, porque ele perdeu na dividida para o Carrascal. Foi mais rápido, mais esperto do que o camisa 20, Celeste Wesley. E aí o Wesley acabou segurando pelas costas o Carrascal e recebeu o cartão amarelo, matando um contra-ataque do Flamengo. E vai mudar pela última vez o Cruzeiro, Azeredo.
2: Exausto, Mateuzinho com a 7, deixa o campo Zé Lucas, menino bom de bola com a camisa 5, informando o Banco Mercantil.
0: 41. Foi abraçado ali.
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0: Oi, bem. Vamos lá, Cruzeiro, para marcar agora, para chegar firme, Marcelo. Tirou João Marcelo, voltou essa bola, Luiz Araújo dominou pela direita, rola a bola. Vem trabalhando o Plata, abre na esquerda, Ayrton Lucas curou, KTO, baixa o app, proibido para menores de 18 anos portar Secretaria SPA barra MF 2093/2024. 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Cruzeiro vai pra atacar, a bola chega. Zé Lucas, boa bola, Neiza, capricha, limpou bonito, houve falta no Zé Lucas, levou a vantagem. A bola vem pra Wesley. Ele para, prende, cadencia no Gerson. Gerson volta a bola, entrega para Wesley. Vai recuar tudo. Reta final do jogo. Quase 42. 1-1 está empatado. A bola vem pro Zé Lucas. Perdeu o lance. Passe errado. Foi do Fabrício Bruno. Agora tem que chegar o Fabrício. Tem que chegar o Fagner também. Carrascal dominou, 42, 3 para terminar o tempo regulamentar. Flamengo tenta a bola para Varela pela ponta direita. Luiz Araújo passou, pediu, recebeu. Já trabalha um pouco mais à frente, a bola com o Jorginho, meteu na grande área, tira Vidalba na primeira, mas na segunda. Rasga Vidalba, bola para Matheus. Falta, né? Quem fez aqui foi o Ayrton. Lá bateu falta, bola para Gerson, Gerson dominando, não pode perder Gerson. Ele segura, vai carregando, é Gerson, Gerson Coringa. Bola boa para Níger, recebeu pela direita, parou, prendeu, volta no Gerson, tá no ataque o Cruzeiro, para tentar o gol no finalzinho. Na fé, paixão e fé, Gerson que passe pro Fagner, vai no fundo, cruzou, voltou com ele. De fora da grana, vai tentar segurar a bola, Gerson que entrou bem. 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Acesse meu Mercantil, bando com bando BR. 43, 2 para terminar o tempo regulamentar. Que jogo, meu amigo! Que jogo, minha amiga! 1-1 está empatada, a bola para o Wesley. Lá na direita, dominou, parou, prendeu o Varela em cima. 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E não para, Cruzeiro tenta. 43,5 para terminar o tempo regulamentar. Você comigo na Itatiaia, obrigado pelo carinho, pela audiência. Bola para Matheus Pereira. Aqui passou o Fagner para dentro, nada. Pintou a chance no gol. Faz, faz, bateu mal. Jogou pra bola, chance, fãs.
1: Ele resolveu bater sozinho, né? Bater pro gol. Mas o Neiser tava numa posição muito melhor. Tava numa posição pra fazer o segundo gol. Olha o Flamengo no contra-ataque, Pique.
0: Luiz Araújo dominou. Zé Lucas em cima dele. Na primeira, vai na segunda. Luiz Araújo ganhou, tem que marcar. Meu Deus, ele vai no fundo, cruzou. Bruno Henrique limpou, bateu. Vamos chegar, vamos chegar, chegamos. Na bola boa, João Marcelo, agora calma, calma, calma, 44. Toca no meio, não pode errar. Vamos tirar essa bola daí, Fagner, Zé Lucas, Fagner. É respirar agora. É respirar. 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Daqui a pouco, a Itatiaia vai anunciar o melhor em campo. 1-1, Cruzeiro e Flamengo. É jogo grande, grande jogo, é jogão. E a bola solta aqui atrás pela Vinal Gerson. Domina pela bola, daqui a pouquinho a Rádio Itatiaia vai anunciar o melhor em campo. Obrigado pelo carinho, pela sua audiência. É no radinho. É também no YouTube, a bola para Fagner. Opa! Dividiu com Ayrton Lucas. Ganhou o Flamenguista. Sai tocando bola, trabalhando. Cruzeiro tem que marcar. Bola aberta. Carrascal dominou, carregou, entrou na área. Tem que marcar. Limpou, tocou a chance, meu Deus. Bruno Henrique, vamos tirar, Zé Lucas tirou, Kenji estava ali também, é para o Wesley, que jogo no final, teremos jogo até 50, Wesley ganhou da marcação, vai estar lá hoje, quem sabe o gol vai na fé, vai entrar na grande área, Wesley pô, bate, bate, demorou para a batida, ainda dá, bateu, pega Rossi no canto direito, Pansy,
1: do jeito que ele fez contra o Mirassol, ele tentou a dose, o Rossi foi lá no cantinho pegar, foi lá no cantinho pegar, o Cruzeiro faria esse segundo, hein? Quase, quase, em nome de Vale, o essencial é viver a emoção do esporte, Pique.
0: 45, jogo totalmente aberto, dois grandes times do futebol do Brasil, é para hoje, trabalhou, tocou, a bola veio, Carrascal para Bruno Henrique, encarou, João Marcelo, entrou lá, João Marcelo, tem que secar, secou, ele vai virar da esquerda para a direita, bola na grande área, cabeçada do Plata, Otávio pega, já liga o garoto, é o Kenji, tem Vidalba, vamos Cruzeiro, vamos que dá, na vontade, na luta, para fazer o gol da virada, avança Vidalba, vai com raça, vai entrar na área, parou, prendeu, John Wesley. 46 e meio, joga até 50. 1-1, tá empatado, emoção pura. Léo Lucas domina pela minha direita para o Matheus. Tava pegando ele ali, o Jorginho. Matheus ficou na bronca, bola com o Fabrício. Bruno dominou pela direita. Faz um passo da grande área. Vai receber. Neyser dominou. Capricha, garoto. Vai tocar atrás. Matheus Pereira de primeira. Isolou.
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2: Vamos à renda.
0: E vem Flamengo. Luiz Araújo tem que marcar. Encarou Fabrício Bruno. Atrás tem a Ayrton Lucas. Recebeu 47. Cruzeiro se segura. A bola batida no ângulo. Assustou o velho Piquitito, viu? Ô, Fabrício.
6: E toda a nação azul, cinco estrelas. Trouxe pra perna direita, meteu uma chapada buscando o canto esquerdo alto do Otávio. Passou a 1 metro da meta do Otávio. Tiro de meta para o Cruzeiro que quer a virada, Piqui.
0: 47, quase 48. A bola pra Neyser. Vai Neyser. Contra a Varela, ganhou. Opa! Falta! Tem que pintar um cartão, hein? Tem que pintar um cartão aí. Tem que pintar, hein, Pansy?
1: É. Eu acho que o Rodrigão aí não vai dar o cartão, não. Vai ficar pra próxima oportunidade. Mas a falta existiu. Foi do Varela pra cima do Neyser. Quem é a Tito? Uma falta no canto esquerdo ali da grande área, na intermediária, pro Matheus Pereira colocar lá dentro. E o Mineirão incendiar de vez. Eu confio em você, Matheus Pereira. Eu confio em você, MP10.
0: É falta aos 48 minutos e 40. Bola colocada a 2 metros na linha lateral da grande área, junto à linha de fundo. Eu tô vendo quem ali é, o Wesley e o Matheus, é isso?
1: Isso, os dois.
0: Quem sabe o gol. Matheus Pereira, pé caiu, levantou a chance do Cruzeiro, a cabeçada, quem vai chegar? Tirou a defesa, voltou o Fagner, bate, bateu no canto, pega Rossi, meu Deus do céu, Panchi.
1: A oportunidade do Fagner, o chute não foi forte. Olha o Flamengo no contragolpe.
0: Tem que marcar a bola para Ayrton Lucas, 49, joga até 50. Tem que voltar todo mundo, que jogo, meus amigos e minhas amigas. Gerson ganhou, tô com essa bola, a bola vem. Vamos, gente. Bola vai chegar. Ali o Wesley. Quem tocou foi o João Marcelo. Agora o Wesley. É pro Gerson. Pro Wesley. Na direita. Vai prender. Tem o Gerson pra jogar. Não pode perder essa bola. Segura. Pra lá, pra cá. Boa do Wesley. Vai fazer o passe pro Matheus Pereira. Entrou na área. Adeitou pro Gerson. Capricha. Quem sabe o gol no final.

Sampaio agora. Lindo, lindo, lindo.

0: futebol. Eu já vi criança aqui do meu lado chorando, já vi gente idosa chorando. E vitória. É, Flamengo, dessa vez não deu, hein? Dessa vez não deu. Que vitória sensacional de virada. Torcedor no arreda-pé aqui do Mineirão. Thiago Reis.
1: Alô, Piquitito. Alô, torcida do Cruzeiro. Cruzeiro ganhou. Cruzeiro ganhou. Cruzeiro ganhou. Eu te avisei, Flamengo. Ô, Mengão. Eu te avisei no intervalo, Flamengo. Hoje não. Hoje não, Mengão. Vira, vira, vira, vira, virou. Vitória do Cruzeiro. 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Emerson Pansieri, que astral, que energia, com mais de 34 mil torcedores. Cruzeiro ganhou, Pansi.
2: O futebol, ele tem disso. Na quarta, você fica chateado, você tenta arranjar culpado. Tamanho pra cima do gigante Flamengo que é, porque o Cruzeiro é o Cruzeirão mais lindo do mundo, que joga com raça, que joga com vontade e que joga com a nação celeste. Thiago Reis, antes da bola rolar, eu falei que a confiança era, sim, do torcedor do Cruzeiro e de nós da Itatiaia, porque nós transmitimos o Cruzeiro em todos os cantos do mundo. E essa confiança aconteceu. Vitória que coloca o Cruzeiro com 39 pontos no Campeonato Brasileiro e eleva a moral pro clássico contra o Atlético. Respeitem! Este é o Cruzeiro Esporte Clube, que vence mais uma nessa campanha de recuperação no Campeonato Brasileiro. Elevador subindo pro Cruzeirão, Thiago.
1: É grande, grande vitória do Cruzeiro, hein? Cruzeiro ganhou, vitória do Cruzeirão pra dar uma apimentada no clássico, pra deixar o clássico daquele jeito. É terça-feira, hein? Se hoje tivemos 34 mil no Mineirão, terça-feira com certeza é casa cheia, com certeza teremos mais de 60 mil torcedores. E a Itatiaia anuncia o melhor em campo para CSN Cimentos. CSN anuncia o melhor em campo, Ale Oliveira.
3: Eu gostei muito do trabalho do Mateuzinho hoje. Gostei da entrada do Wesley. O Wesley entrou com muita personalidade e ajudou o Cruzeiro a fazer um grande, um enorme segundo tempo. Mas uma vez, duas vezes, em cima do Flamengo, um golaço de novo do Arroio. E para quem é amante do futebol, você tem que exaltar, enaltecer quando acontece uma pintura como essa do Arroio e de novo aqui no Mineirão. Arroio.
1: Quem disse que o raio não cai duas vezes no mesmo lugar? Ô Lino! Ô Samuel Lino! Você passou lotado de novo, hein? O Arroio bateu o pé e o Lino passou lotado de novo. Gol do Cruzeiro, golaço do Arroio. Fabrício Guerreiro, que vitória, que astral. O seu voto de melhor em campo pra CSN. Quem foi o melhor do jogo, Guerreiro?
4: É, o Arroio foi muito bem mais uma vez, né? Com esse gol, mais uma pintura. Mas é o que a gente cobra mais, pra ter mais ações dessa, né? O moleque tem 20 anos, tem que fazer isso toda hora, respirar 10 segundos, já tem que estar novo de novo. Cobro mais, eu acho que ele tem e tem condições, deve e tem condições de fazer mais isso. Mas o meu voto hoje vai ser pro jogador que a gente sempre cobra muito dele, porque ele tem muita qualidade. A gente cobra muito dele ser muito decisivo. E hoje o meu voto é pra Matheus Pereira. Final do jogo, buscando, chegou na área do jeito que a gente quer. O Matheus Pereira, por isso que ele é cobrado. Qualidade ele tem, potencial, ele tem que chegar ali, tem que ser decisivo. E é isso, Matheus Pereira, o meu voto.
1: É, cobravam do Matheus, não decidia, hoje decidiu Matheus Pereira. O voto do Fabrício Guerreiro. Pansieri, seu voto.
5: MP10.
1: Dois votos para Matheus Pereira. O seu voto, Fabrício Calazans.
6: Vidalba.
5: de Alba jogou barbaridade, o zagueiro barra lateral esquerdo, e foi quem deu assistência no último minuto pro Matheus Pereira.
6: Vidalba, portanto, volta do Fabrício, jogou muito mesmo. O Vidalba foi muito inteligente, escorou a bola pro gol do Matheus Pereira. Paulo Azeredo, seu voto.
7: Decidiu, né, Thiago? Matheus Pereira.
6: Matheus Pereira, Oswaldo Reis, Piquitito, seu voto.
8: Matheus Henrique, Matheusinho, jogou demais.
6: Então, Matheus Pereira, com dois votos. Um voto ao Matheus Henrique, um voto ao Vidalba e ao Arroio. O Matheus Pereira é o melhor em campo, meus amigos e minhas amigas da construção, hein? 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Galera do Cruzeiro, hein? Nossa, a torcida do Cruzeiro aqui no YouTube, todo mundo frenético. O Ricardo Nazaré com o Arlindo Chiquinho lá em São João del Rei, esperando o pós-jogo da Itatiaia. Vem pro YouTube, cola comigo já já. Entrevistas, vamos ouvir também a torcida no pós-jogo da Itatiaia. Então vem, cola comigo no pós-jogo Itatiaia 7 Capé.

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1: Pozão da Itatiaia, 7K Bet, o Cruzeiro, hein? E o Cruzeiro, o Cruzeiro ganhou, grande vitória do Cruzeiro pra cima do Flamengo, te avisei, Mengão. Hoje não, Flamengo, hoje não, rubro negro. Osvaldo Reis, o Piquitito, recuperou o fôlego, que vitória, que segundo tempo do Cruzeiro, Piqui.
2: Foi um primeiro tempo do Flamengo, que conseguiu fazer 1-0, poderia ter feito mais. Antes do primeiro gol do Pedro, ele ficou cara a cara e jogou pra fora. Quando saiu o Otávio pra tentar fechar o ângulo. Cruzeiro teve uma ou outra escapada, veio o segundo tempo, Cruzeiro foi melhor. Foi melhor. E lutou. Conseguiu um empate. Com um golaço no Arroi, que coisa, né? Ele fez um gol no ângulo direito do Rossi. Na Copa Libertadores, foi no gol que dá pra cidade, ou que dá pra Lagoa da Pampulha, hoje foi no gol que dá pra cidade, e foi também no ângulo direito. E o Matheus Henrique jogando muito bem, com adentro o Gerson vai bem, e no final, na última bola, o Vidalva com aquela raça argentina, ajeitou de cabeça pro Matheus Pereira, que bate, ele bate, ela quica, toca no Ortiz. E aí, eu não tenho nada com isso, o torcedor do Cruzeiro também não. Rossi ia pra bola, ela vai no cantinho e trai o goleiro do Flamengo. Era a bola final, o último lance e a vitória importante para o Cruzeiro. Agora, vira a chave. Tava na hora de vencer o Flamengo também, né? Opa! Grande vitória de virada, é sempre muito mais gostoso. E dá uma perspectiva, joga o moral lá em cima para a decisão que começa terça-feira aqui contra o Atlético. O Atlético vai lá em Porto Alegre, consegue um ponto e o Cruzeiro bate no melhor elenco do futebol brasileiro, que é o Flamengo, e bateu de virada com uma vitória bem construída e convincente. Grande vitória, parabéns ao torcedor que veio nessa noite de sábado, presenciou um grande jogo e uma excelente vitória do Cruzeiro. Viva o Cruzeiro!
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1: 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Não é necessário ter experiência na área. 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
3: 10:43.

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1: 11:08. 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

0: 11:18.
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1: 11:27.
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0: 3:32.
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0: Olá, Kid. Mandou me chamar, é?
1: Mandei sim, Jack. Eu quero acertar aquela continha velha hoje.
0: É pra já, Kid. Puxa o revólver.

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Bom dia, meus irmãos e irmãs, neste domingo, dia do Senhor, que a paz esteja com você. É dia do Senhor e domingo é um dia maravilhoso, é um dia de rezar, é um dia de se dedicar à família, é um dia de amar mais, de perdoar mais e de viver intensamente esses dons que Deus nos dá, principalmente o dom da vida. Em nome do Pai, do Filho, do Espírito Santo. Amém. Senhor, razão de nosso existir e ponto de chegada de toda nossa busca humana e existencial. No início desta manhã, queremos pedir a nossa própria conversão. Dai-nos, Senhor, a graça da verdadeira conversão. Ó Deus, por intercessão de Santa Mônica e Santo Agostinho, dai-nos a graça da verdadeira conversão. Ó Santa Mônica, que pela oração e pelas lágrimas alcançaste de Deus a conversão de vosso filho e de vosso marido, olhai para o meu coração amargurado e nesta manhã eu coloco esta pessoa em particular para que possa ser abençoada também com a conversão. Santa Mônica, que perseverou na oração e é um exemplo e modelo de mãe, que vossas orações se juntem às minhas para comover o bom Deus, a fim de que ele, Deus vivo e verdadeiro, faça com que esta pessoa, por quem rezo, possa voltar ao bom caminho. Ó Deus, por intercessão de Santa Mônica, chame de volta à casa paterna este filho pródigo. Dai-me, ó Deus, por intercessão de Santa Mônica, esta alegria e serei para sempre agradecido. Nesta manhã, reze comigo, oremos. Ó Deus, consolador dos aflitos, saúde dos que em vós esperam, que aceitaste misericordiosamente as piedosas lágrimas da bem-aventurada mãe Mônica pela conversão do filho Agostinho e do marido Patrício, concedei-nos pela vossa intercessão que choremos nossos próprios pecados e encontremos a indulgência de vossa graça. Por nosso Senhor Jesus Cristo, vosso filho, na unidade do Espírito Santo, e rezemos um Pai Nosso pedindo a nossa conversão e a conversão dos nossos familiares. Pai nosso, que estais no céu, santificado seja o vosso nome. Venha a nós o vosso reino. Seja feita a vossa vontade, assim na terra como no céu. O pão nosso de cada dia nos dai hoje. Perdoai-nos das nossas ofensas, assim como nós perdoamos a quem nos tem ofendido. E não nos deixeis cair em tentação, mas livrai-nos do mal. Amém. O Senhor esteja convosco. Ele está no meio de nós. Que nesta manhã a bênção de Deus recaia sobre todos. Abençoe a água pela efusão do Espírito Santo, a roupa dos enfermos, as fotos de família e a jornada de trabalho. Em nome do Pai, do Filho, do Espírito Santo. Amém. Santa Mônica,
rogai a Deus por nós.

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0: 4:42.
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0: certa.
1: 4:59. 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
2: 5:01.
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0: Obrigado, gente.
1: Hora certa.
2: 5:14. 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

0: 5:32.
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0: certa.
1: 5:48.
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0: 6:03.
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5: 6:05.

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0: certa.
1: 6:16.
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0: Caríssimos, Jesus nos faz a pergunta decisiva: e vós, quem dizeis que eu sou? Reunidos como comunidade, somos convidados a renovar nossa fé e reconhecer, como Pedro, que Cristo é o fundamento de nossas vidas. Alegres, iniciemos nossa celebração cantando.
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salva de palmas. Bem-vindos, bem-vindas. Você que nos acompanha pela TV Evangelizar, as TVs Irmãs, Rádio Evangelizar, as Rádios Irmãs, pelo aplicativo da obra Evangelizar é preciso, pelo YouTube Padre Manzotti. Vamos

0: E juntos iniciemos em nome do Pai, do Filho, do Espírito Santo.
1: Amém.
0: Que a graça e a paz de Deus nosso Pai, que a graça de Jesus Cristo com o Espírito Santo esteja com todos vocês.
2: Bendito seja Deus que nos reuniu no amor de Cristo.
0: Jesus lança um questionamento: o que diziam os homens que eu sou? Um questionamento que não é no seu tempo somente, mas para nós. Rapidamente nós falaríamos: eu falaria o que Pedro disse: tu és o Cristo, filho do Deus vivo. Mas será que temos consciência do que significa ele ser o Messias? Então ele faria talvez uma segunda pergunta: muito bem, se eu sou o Messias, o que na tua vida mudou mediante a tua fé em mim? Que caminho você tomou diferente na conversão? Confessemos os nossos pecados.
2: Confesso a Deus Todo-Poderoso e a vós, irmãos e irmãs, que pequei muitas vezes por pensamentos e palavras, atos e omissões, por minha culpa, minha tão grande culpa, e peço à Virgem Maria, aos anjos e santos, e a vós, irmãos e irmãs, que rogueis por mim a Deus, nosso Senhor.
0: Deus, cheio de misericórdia, compaixão, perdoe os nossos pecados e nos conduza à vida eterna.
1: Amém.
0: Senhor, tem de piedade de nós.
1: Senhor, tem de piedade de nós.
0: Cristo, tem de piedade de nós.
1: Cristo, tem de piedade de nós.
0: Senhor, tem de piedade de nós.
1: Senhor, tem de piedade de nós.
0: Glorifiquemos a Deus cantando o hino de louvor.

0: coloque as suas intenções diante do Senhor. Por todos aqueles que nos pediram oração nesses últimos dias, por e-mail, por telefone, pessoas que estão acometidas de uma enfermidade, estão em casa nos acompanhando. Quero rezar por todos os nossos associados, citando estes, lembro todos: Lúcia Ângela Nunes de Oliveira, Milagres, Ceará; Roberto Machado, Piracicaba, São Paulo; Maria de Fátima Jerônimo, Natal, Rio Grande do Norte. Ó Deus, que unis os corações dos vossos fiéis num único desejo, concedei ao vosso povo amar o que ordenais, esperais o que prometeis, para que na instabilidade deste mundo nossos corações sejam ancorados lá onde se encontram as verdadeiras alegrias. Por nosso Senhor Jesus Cristo, vosso Filho, que é Deus e convosco vive e reina na unidade do Espírito Santo. Amém.
1: Liturgia da Palavra. Não basta saber o que os outros dizem de Jesus. Importante é a tomada de posição pessoal. Ouçamos com atenção.
2: Leitura do livro de Isaías. Assim diz o Senhor a Sobna, o administrador do palácio: eu vou te destituir do posto que ocupas e demitir-te do teu cargo. Acontecerá que nesse dia chamarei meu servo Eliacim, filho de Eucias, e o vestirei com a tua túnica, e colocarei nele a tua faixa, porei em suas mãos a tua autoridade. Ele será um pai para os habitantes de Jerusalém e para a casa de Judá. Eu o farei levar aos ombros a chave da casa de Davi. Ele abrirá e ninguém poderá fechar. Ele fechará e ninguém poderá abrir. Hei de fixá-lo como estaca em lugar seguro, e aí ele terá o trono de glória na casa de seu pai. Palavra do Senhor.
1: Graças a Deus. Meditando esta leitura, cantemos o Salmo 137, que tem por antífona: ó Senhor, vossa bondade é para sempre. Completai em mim a obra começada, todos.
3: Ó Senhor, vossa bondade é para sempre. Completai em mim a obra começada.
1: Salmodiemos.

Carta de São Paulo aos Romanos. Ó profundidade da riqueza, da sabedoria e da ciência de Deus! Como são inescrutáveis os seus juízos e impenetráveis.

0: esteja convosco.
1: Ele está no meio de nós.
0: Proclamação do Evangelho de Jesus Cristo segundo Mateus.
1: Glória a vós, Senhor.
0: Naquele tempo, Jesus foi à região de Cesareia de Filipe e ali perguntou aos seus discípulos: quem dizem os homens ser o Filho do Homem? Eles responderam: alguns dizem que é João Batista, outros que é Elias, outros ainda que é Jeremias ou algum dos profetas. Então Jesus lhes perguntou: e vós, quem dizeis que eu sou? Simão Pedro respondeu: tu és o Messias, o Filho do Deus vivo. Respondendo, Jesus lhe disse: feliz és tu, Simão, filho de Jonas, porque não foi um ser humano que te revelou isso, mas o meu Pai que está no céu. Por isso eu te digo: tu és Pedro, e sobre esta pedra construirei a minha igreja, e o poder do inferno nunca poderá vencê-la. Eu te darei as chaves do reino dos céus, e tudo o que tu ligares na terra será ligado nos céus, tudo o que tu desligares na terra será desligado nos céus. Jesus então ordenou aos discípulos que não dissessem a ninguém que ele era o Messias. Palavra da salvação.
1: Glória a vós, Senhor.
0: Que a palavra de Deus perdoe os nossos pecados.
1: Amém.
0: Querido povo de Deus, filhos amados e queridos neste santuário de Nossa Senhora de Guadalupe, Jesus das Santas Chagas, nós estamos em Mateus capítulo 16. É praticamente o meio da missão de Jesus Cristo. E era comum, já no seu tempo, que os rabinos às vezes perguntassem: o que é que estão falando? Ou como se a gente perguntasse hoje: o que é que estão falando da obra evangelizar é preciso? O que que vocês escutam? Ou às vezes a gente faz assembleia paroquial e pergunta: como é que está a nossa caminhada? É normal esse tipo de pergunta. É normal parar para avaliar se estamos nos conseguindo fazer entender. E Jesus teve essa preocupação. Por isso, o Evangelho está dividido em dois momentos bastante distintos: a primeira parte e a segunda parte, que tem muito a ver com a primeira leitura. Então comecemos pela primeira parte. Jesus pergunta: o que diz

0: dizem os homens que eu sou? Então a resposta é de alguma forma genérica e eu diria não satisfatória, porque eles dizem, alguns dizem que é João Batista, mas lembremos, o próprio João Batista disse: eu não sou o Messias, eu vim preparar o caminho do Senhor. Então aqui há um equívoco. Outros dizem que é Elias. Espera lá, Elias é do Antigo Testamento? É verdade que havia uma promessa de que ele voltaria, mas é um profeta, o primeiro dos profetas. Outros dizem que é Jeremias. Seja o que for, a pergunta fica hoje: quem é Jesus para o mundo hoje? Comecemos por ali. É uma resposta difícil, porque para muitos, um homem que teve muita sabedoria, para o islamismo, um profeta, para os judeus, um profeta, para os pagãos, foi como tantos que passaram na história, homens que marcaram significamente a história, pessoas que fizeram o bem, um homem altruísta. Só que há uma diferença. A pergunta, ela é feita de novo e ela toca o nosso coração. Pergunte para você, para vocês apóstolos: quem sou eu? Eu não sei se eles tinham maturidade sobre isso, como também eu não sei se eu e você temos a compreensão total dessa pergunta, porque sabemos que Pedro, movido por Deus, diz: tu és o Cristo, o Filho do Deus vivo, que devia vir a este mundo. Mas eu não sei se Pedro tinha toda essa compreensão. Sabemos que depois Pedro também titubeou, mas foi movido pelo Espírito Santo. E esta é a única resposta que devemos dar: Jesus na minha vida é mais que um profeta, é mais que um grande filósofo, é mais que um grande mártir, é muito mais do que um homem e um personagem influente na história. Ele é o Salvador. Ele é aquele que significa e dá sentido ao meu existir. Jesus é a razão do meu viver. Por Ele quero viver, por Ele quero morrer. Aí as coisas mudam. Mas eu acredito que Jesus faria mais uma pergunta para nós. Sim, se você foi na resposta de Pedro, então, na tua vida concreta, nas suas decisões como profissional, ixi, padre, aí começa a complicar, na sua vida afetiva, nas suas escolhas diante do mundo, quais delas foram feitas a partir da fé em mim? Na vida matrimonial, perdoar, relevar e conduzir o matrimônio para a santidade, aí sim é seguir Jesus Cristo. Na vida econômica, é perder um negócio bom, lucrativo, mas que tem algo de injusto, dizer não a isto por causa de Jesus. Na vida social, é estar muito atento àqueles que são oprimidos, que passam por necessidades e precisam da caridade. Aí sim, Jesus começa a ter o significado de Messias. Na vida é sermos misericordiosos, dispostos a perdoar nossos inimigos. Oh meu Deus, aqui, aí o Senhor está apelando. Não. Eu volto ao ponto de partida. Se proclamamos de fato que Jesus é o Senhor e assim devemos fazer, o que da minha vida está pautada na vida de Jesus? Se não, são palavras ditas ao vento, são palavras sem sentido, são palavras que o Senhor não quer lábios doces. Então a pergunta fica na agora. Por favor, agora. Quem é Jesus para você? A segunda parte do Evangelho, Jesus diz: feliz és tu, Simão, filho de Jonas, porque não foi um ser humano que te revelou isso, mas o meu Pai que está nos céus. Por isso tu és Pedro, e sobre esta pedra edificarei a minha igreja. Tem duas formas de entender. De fato, Pedro, a pedra onde foi erguida a igreja, mas eu gosto desta compreensão. A pedra fundamental, nós sabemos que é Jesus Cristo. Qual é a pedra que os construtores rejeitaram e tornou-se a pedra angular? Quem é? Jesus. Então, como Pedro é a pedra? É a pedra de construção da igreja. Então, entenda bem, a partir do momento que eu vivo o meu batismo, que eu decido seguir Jesus Cristo, eu também sou chamado a ser pedra de construção. Que eu seja mais um tijolo, louvado seja Deus, que o Senhor me use, mas eu vou para construir a igreja de Cristo, eu estou para construir e antecipar o reino de Deus. Então todos nós aqui somos pedras vivas que o Senhor se vale para construir o seu reino. Percebe como isso muda a compreensão? Como isso nos coloca na dinâmica de uma igreja viva, presente na sociedade? Eu e você somos pedra onde se constrói o reino. Você aceita? Porque se você olhar para essa igreja, ela é cheia de tijolos. É ou não é? Você consegue ver um tijolo? Você vê a construção. A argamassa cobre o tijolo. Nós na igreja, não é que perdemos a identidade. Não fomos feitos para aparecer. Nós somos feitos para nos juntar na argamassa. Nós somos feitos para formar uma igreja muito maior do que eu, muito maior do que você, que é o reino de Deus. E isto é maravilhoso. É sair da vanglória, é sair do exibicionismo, é sair do egoísmo, é colocar-se na massa, na construção e dizer: Senhor, usa-me. Repita comigo: Senhor,
1: Senhor,
0: usa-me.
1: Usa-me.
0: Eu sou a pedra de construção.
1: Eu sou a pedra de construção.
0: Valha-se de mim, Senhor.
1: Valha-se de mim, Senhor.
0: Tem um outro aspecto das chaves. Que Jesus entrega as chaves. Se eu preciso da primeira leitura. A primeira leitura é algo que explica por que das chaves. A leitura é do profeta Isaías. Nós estamos falando do reinado de Ezequias, no século 8 antes de Cristo. Está prestando atenção, meu filho? É um entra e sai nessa igreja hoje que ninguém aguenta. Se aquieta, povo de Deus. Ezequias, século 8. Ele tinha um primeiro ministro que se chamava Sinab. Este homem era um homem corrupto. O que, que ele começou a fazer? Usar a máquina, o poder que ele tinha para beneficiar os seus, para pisar no povo, e ele estava construindo uma casa de mármore. De repente a história chegou até o rei. Qual era o gesto que se fazia para tirar a autoridade? Dois gestos: tirava o manto e tirava o cinto. Então, por ele ser um péssimo administrador, corrupto, ele foi destituído do cargo e é tirado a chave. Ele escolheu Eliaquim. Qual foi o gesto de colocá-lo na posição de primeiro-ministro? Coloca-se o manto, coloca-se o cinto e dá a chave do palácio, que diz ali que colocava no ombro. Por quê? Porque as chaves eram grandes. Quando a pessoa recebia a chave do rei, está dizendo que ele está autorizado em abrir a porta para as pessoas que vão visitar, fechar as portas para aqueles que vêm como inimigo. Ele é responsável de abrir a dispensa e dar de comer aos comensais, ou fechar a dispensa e dizer: chega. Isso é a primeira leitura. Agora você entendeu. Quando Ezequias dá a chave a Eliaquim, diz: trate meu povo como um pai. Está escrito bem claro: trate meu povo como um pai. Ora, quando Jesus dá a chave do reino dos céus a Pedro, o judeu já entendeu. Jesus estava instituindo Pedro como o chefe dos apóstolos. E não adianta, não adianta aqui querer mudar. Eu não sei como os nossos irmãos separados podem dizer que a nossa igreja não é a igreja fundamentada na pedra fundamental, que o Papa é uma usurpação do poder. Não é. Hoje é o Papa Leão, e desde Pedro é essa sucessão apostólica que recebeu a chave. Não é para condenar. Está embutido nessa entrega da chave Pedro como bispo de Roma, e o bispo de Roma, lembremos, é o Papa Pedro, que por Mateus, Marcos e Lucas, sempre quando vão citar os apóstolos, quem é o primeiro a ser citado? Pedro. Isso mostra a primazia. Pedro, ele é empossado, mas não é o exercício do poder como um poder autoritário, não é um poder para a corrupção, não é um poder como o outro para puxar a sardinha para o seu prato. É o poder serviço, é o poder de lavar os pés, é o poder de perdoar na misericórdia, é tratar o povo como pai. Então há uma diferença muito grande. Esse é o significado bonito das chaves. Quem vê um paramento papal, ou mesmo num confessionário, às vezes, no nosso confessionário tem duas chaves: o poder de ligar e desligar. Isso não é e não deve ser entendido como um abuso, mas isso é para mostrar que nós precisamos de comunhão. Nós temos que ser igreja, comunhão. Voltando atrás, onde Jesus é o único Senhor, onde Jesus é o Messias, onde Jesus é o nosso Redentor. Lhes pergunto, depois de tudo isso, quem é Jesus para você? E já vem uma segunda pergunta: como está a tua ligação com a igreja? Ah, padre, a minha ligação com a igreja, ó, eu vou levando. Para mim, missa na televisão tá bom. Então eu já falei, o dia que você tiver com muita fome, assista um comercial de churrascaria e mate a sua fome, meu filho. Não substitui a vida na igreja. Por isso que a segunda leitura vem falar com muita clareza nesta linha de pensamento, que muitas vezes a gente não entende. Eu, por isso eu falei que nem Pedro entendeu tudo, mas respondeu movido pelo Senhor. Às vezes nós temos que nos dar conta na nossa pequenez. Gente, nós somos tão pequenos. Quando eu penso, quantos milhares de anos o homem já existe? E a gente mal lembra do nosso pai. Se a gente não olhar na foto, vamos ser honestos, foge o rosto. Da avó, foge o rosto. Por que que eu sou daqueles que eu vou na peregrinação e peço para as pessoas, imprima? Porque se você deixa no celular, você não olha mais. E você às vezes olhando, por isso que é importante você ter o teu porta-retrato do teu casamento. Não é para mostrar o quanto você era bonitinho quando era bonitinha. É para você passar e ter a lembrança. Puxa, eu casei. Por que eu estou contando isso? Porque nós somos tão pequenos diante do mundo que nós não entendemos o que Deus quer. Completamente não. Quantas coisas na nossa vida que você fala, meu Deus, eu me curvo à tua providência. Eu aceito por um ato de fé. Eu não entendo, olha o exemplo de Maria. Eu não compreendo tudo, mas eis-me aqui. Por isso a segunda leitura até vai dizer de Pedro, até vai dizer dos grandes da Bíblia: nem tudo compreendemos e nem tudo entenderemos enquanto estivermos nesta terra. Mas fé não é acreditar sem ver, esperar sem possuir. Então sejamos homens de fé, a dizer: Senhor, aí fecho com o que foi no meu diaconato, na minha ordenação, foi tudo posso naquele que me fortalece. Mas no meu diaconato foi esta frase: Senhor, Senhor, completai em mim a obra começada. Pela fé, nós temos sempre que dizer, repita comigo: Senhor,
1: Senhor,
0: completai em mim,
1: completai em mim,
0: mesmo que eu não entendo,
1: mesmo que eu não entenda,
0: a obra começada,
1: a obra começada.
0: Você tem certeza que você falou isso? Tem certeza? Então você vai repetir de novo com de pé: Senhor,
1: Senhor,
0: completai em mim,
1: completai em mim,
0: a obra começada,
1: a obra começada.
0: Amém.
1: Amém.
0: Creio
1: em Deus Pai Todo-Poderoso, Criador do céu e da terra, e em Jesus Cristo, seu único Filho, nosso Senhor, que foi concebido pelo poder do Espírito Santo, nasceu da Virgem Maria, padeceu sob Pôncio Pilatos, foi crucificado, morto e sepultado, desceu à mansão dos mortos, ressuscitou ao terceiro dia, subiu aos céus, está sentado à direita de Deus Pai Todo-Poderoso, donde há de vir a julgar os vivos e os mortos. Creio no Espírito Santo, na Santa Igreja Católica, na comunhão dos santos, na remissão dos pecados, na ressurreição da carne, na vida eterna. Amém.
0: Levemos com confiança as nossas preces a Deus, dizendo: Senhor, escutai-nos e fortalecei a nossa fé todos.
1: Senhor, escutai-nos e fortalecei a nossa fé.
2: Para que a Igreja, sustentada pela fé de Pedro, permaneça firme na proclamação de Jesus como Messias e Senhor, rezemos.
1: Senhor, escutai-nos e fortalecei a nossa fé.
2: Para que os doentes, desanimados e por aqueles que vacilam na fé, para que encontrem em Cristo a força e a esperança necessárias, rezemos.
1: Senhor, escutai-nos e fortalecei a nossa fé.
2: Para que possamos responder com convicção à pergunta de Jesus: e vós, quem dizeis que eu sou? Testemunhando com a vida que Ele é o Senhor, rezemos.
1: Senhor, escutai-nos e fortalecei a nossa fé.
2: Para que fiéis leigos, fortalecidos pelo Espírito Santo, assumam com alegria sua missão de testemunhar Cristo no mundo, na família, no trabalho e na sociedade, rezemos.
1: Senhor, escutai-nos e fortalecei a nossa fé.
0: Desculpa provocá-los. Quem é Jesus para você? Responda. Ah, preguei até agora? É o Messias. Quem é Jesus para você? É o
1: Messias.
0: Então agora reze e diga: Senhor, completai em mim a obra começada.
1: Completai em mim a obra começada.
0: Faça a sua prece. Onde você sente que Deus precisa trabalhar mais na tua vida? Qual área da tua vida que está precisando mais de uma modelagem de Deus? Olha o que eu usei a palavra: moldagem, modelagem de Deus. Qual área da vida? Senhor, por mais que sois o meu Rei, Senhor e Salvador, essa área da minha vida está confusa, está frágil. Trabalhai, Senhor. Fortalecei, Senhor. Atendei-nos, ó Pai. Nós vo-lo pedimos por teu Filho no Espírito Santo.
1: Amém. 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

0: orai, irmãos e irmãs, para que, trazendo ao altar a alegria e a fadiga de cada dia, nos disponhamos a oferecer um sacrifício aceito por Deus Pai Todo-Poderoso.
1: Receba o Senhor por tuas mãos este sacrifício, para a glória do seu nome, para o nosso bem e de toda a sua santa igreja.
0: Senhor, pelo único sacrifício do vosso Filho,

0: Senhor esteja convosco.
1: Ele está no meio de nós.
0: Corações ao alto.
1: O nosso coração está em Deus.
0: Demos graças ao Senhor e nosso Deus.
1: É nosso dever e nossa salvação.
0: Na verdade, é digno e justo, é nosso dever e salvação dar-vos graças sempre em todo lugar. Senhor Pai Santo, Deus Eterno e Todo-Poderoso, vós nos concedeis a cada momento o que mais nos convém e conduzis a vossa igreja por admiráveis e diversos caminhos. Vós não cessais de ajudá-la com a força do Espírito Santo, para que sempre fiel ao vosso amor, jamais deixe de invocar-vos na tribulação, nem se esqueça de louvar-vos na alegria com Cristo Senhor nosso. Por isso, associados aos coros dos anjos, nós vos louvamos com alegria, dizendo a uma só voz:
1: Santo, Santo, Santo, Senhor Deus do Universo, o céu e a terra proclamam a vossa glória. Hosana nas alturas, bendito que vem em nome do Senhor, hosana nas alturas.
0: Na verdade, ó Pai, vós sois santo e fonte de toda a santidade. Santificai, pois, estes dons, derramando sobre eles o vosso Espírito, a fim de que se tornem para nós o corpo e o sangue de nosso Senhor Jesus Cristo.
1: Enviai o vosso Espírito Santo,
0: estando para ser entregue, abraçando livremente a paixão. Jesus tomou o pão, pronunciou a bênção de ação de graças, partiu e deu aos seus discípulos, dizendo: Tomai todos e comei. Isto é o meu corpo, que será entregue por vós.

Do mesmo modo, ao fim da ceia, ele tomou o cálice em suas mãos e, dando graças, novamente entregou aos seus discípulos, dizendo: tomai todos e bebei. Este é o cálice do meu sangue, o sangue da nova e eterna aliança, que será derramado por vós e por todos para a remissão dos pecados. Fazei isto em memória de mim.

0: mistério da fé.
1: Anunciamos, Senhor, a vossa morte e proclamamos a vossa ressurreição. Vinde, Senhor Jesus.
0: Celebrando, pois, o memorial da morte e a ressurreição do vosso Filho, nós vos oferecemos, ó Pai, o pão da vida, o cálice da salvação, e vos agradecemos porque nos tornastes dignos de estar aqui na vossa presença e vos servir.
1: Aceitai, ó Senhor, a nossa oferta.
0: Suplicantes vos pedimos que, participando do corpo e sangue de Cristo, sejamos reunidos pelo Espírito Santo num só corpo.
1: O Espírito nos una num só corpo.
0: Lembrai-vos, ó Pai, da vossa igreja que se faz presente pelo mundo inteiro e aqui convocada no dia em que Cristo venceu a morte e nos fez participantes de sua vida imortal. Que ela cresça na caridade em comunhão com o Papa Leão, com o nosso arcebispo José Antônio Peruzzi e seus auxiliares, bispos do mundo inteiro, presbíteros, os diáconos e todos os ministros do vosso povo.
1: Lembrai-vos, ó Pai, da vossa igreja.
0: Lembrai-vos também na vossa misericórdia dos nossos irmãos e irmãs que adormeceram na esperança da ressurreição, e de todos os que partiram desta vida, acolhei-os junto a vós na luz da vossa face.
1: Concedei-lhes, ó Senhor, a luz eterna.
0: Enfim, nós os pedimos, tende piedade de todos nós, dai-nos participar da vida eterna com a Virgem Maria, Mãe de Deus, Mãe de Guadalupe, São José, seu esposo apóstolo, São Pio de Pietrelcina, Santa Mônica, Santo Agostinho e todos os santos que neste mundo viveram na vossa amizade, a fim de vos louvarmos e glorificarmos por Jesus Cristo, vosso Filho. Por Cristo, com Cristo.

0: com fé e confiança, rezemos juntos a oração que o Senhor nos ensinou.
1: Pai nosso, que estais nos céus, santificado seja o vosso nome. Venha a nós o vosso reino, seja feita a vossa vontade, assim na terra como no céu. O pão nosso de cada dia nos dai hoje. Perdoai-nos as nossas ofensas, assim como nós perdoamos a quem nos tem ofendido. E não nos deixeis cair em tentação, mas livrai-nos do mal.
0: Livrai-nos de todos os males, ó Pai, dai-nos hoje a vossa paz. Ajudados pela vossa misericórdia, sejamos sempre livres do pecado, protegidos de todos os perigos. Enquanto vivendo a esperança, aguardamos a vinda do Cristo Salvador.
1: Vosso é o reino, o poder e a glória para sempre.
0: Senhor Jesus Cristo, dissestes aos vossos apóstolos: eu vos deixo a paz, eu vos dou a minha paz. Não olheis os nossos pecados, olha a fé que anima a vossa igreja. Dai-lhe segundo o vosso desejo a paz, unidade. Vós que sois Deus com o Pai e o Espírito Santo.
1: Amém.
0: Aos que estão neste santuário, a você que nos acompanha pelos meios de comunicação, que a paz de Jesus esteja com todos vocês.
1: O amor de Cristo nos uniu. Cordeiro de Deus, que tirais o pecado do mundo, tende piedade de nós. Cordeiro de Deus, que tirais o pecado do mundo, tende piedade de nós. Cordeiro de Deus, que tirais o pecado do mundo, dai-nos a paz.
0: Com vossos frutos, Senhor, saciais a terra inteira. Da terra fazeis brotar o pão e o vinho que alegra o nosso coração humano. Eis o Cordeiro de Deus que tira o pecado do mundo.
1: Senhor, eu não sou digno de que entreis em minha morada, mas dizei uma palavra e serei salvo.
0: Eu não sou de fazer comentário neste momento, mas hoje, quando o ministro, quando você vier para receber a Eucaristia, os ministros vão até você, receba essa comunhão junto nesse amém: completai em mim a obra começada. Repita:
1: completai em mim a obra começada.
0: Deus escuta.
1: Cantemos.

Senhor, nós vos pedimos, realizai plenamente em nós a obra redentora da vossa misericórdia. Em vossa bondade, levai-nos a tão alta perfeição que, reconfortados por vossa graça em tudo

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Quem já ouviu falar da vida de Jó? Já ouviu? Este livro é uma releitura de Jó. E o questionamento é: por que sofremos? Por que certas coisas acontecem na nossa vida, ou tanta desgraça no mundo? Eu indico, e digo para você, se você conhece uma pessoa que está balançando na fé, este é o livro, que foi escrito com muita delicadeza, porque Jó representa todos nós. Todos nós, às vezes temos, às vezes não temos. E como lidar com o sofrimento? Inabalável, com fé, a tempestade vai passar. De pé. Meu primeiro amor é Jesus. Vai lá.

0: Abençoe os objetos, abençoai, Senhor, esses objetos, como foram feitos para honrar vosso diletíssimo Filho, nosso Senhor Jesus Cristo. Que na terra tenhamos a intercessão e no futuro a glória eterna. Por Cristo, Senhor nosso.
1: Amém.
0: O Senhor esteja convosco.
1: Ele está no meio de nós.
0: Abençoe-vos.

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louvados sejam Jesus e Maria, para sempre sejam louvados. Minha irmã, meu irmão, que alegria podermos nos encontrar nas manhãs de domingo na Rádio Cidade 89,1, após a Santa Missa em seu lar com o padre Reginaldo Manzotti. Agora continuamos com a palavra de Deus, mais uma vez, para que nós possamos alimentar, crescer, desenvolver, aprender, direcionar, curar, libertar, iluminar. Tudo isso aqui será oferecido para você através do programa Cantando e Evangelizando, Graças a Deus. Reunido, estamos em nome do Pai, do Filho e do Espírito Santo. Amém. Vinde, Espírito Santo, enchei os corações dos vossos fiéis e acendei neles o fogo do vosso amor. Enviai o vosso Espírito e tudo será criado e renovareis a face da terra. Oremos, ó Deus, que instruíste os corações dos vossos fiéis com a luz do Espírito Santo, fazei que apreciemos retamente todas as coisas, segundo o mesmo Espírito, e gozemos sempre de sua consolação, por Cristo Senhor nosso. Amém. Mãe admirável, rogai por nós. Ave Maria, cheia de graça, o Senhor é convosco, bendita sois vós entre as mulheres, bendito é o fruto do vosso ventre, Jesus. Santa Maria, Mãe de Deus, rogai por nós, pecadores, agora e na hora de nossa morte. Amém. Santo anjo do Senhor, meu zeloso e guardador, se a ti me confiou a piedade divina, sempre me rege, me guarde, me governe, ilumine. Amém. 23 de agosto, domingo, 21º do tempo comum. E aqui, com a igreja, seguimos o calendário litúrgico para que nós possamos estar em sintonia, pois é católica, é universal, apostólica, romana. E é nesta unidade, meu irmão e minha irmã, que nós nos fortalecemos, e com essa força que a unidade nos traz, caminhamos juntos. A meta nossa é Jesus, nosso Senhor e Salvador. Então, para que nada possa nos dispersar, atrapalhar este momento que está iniciando agora, de reflexão, adoração, meditação, oração, possamos pedir ao Pai que a cruz sagrada seja a nossa luz. Não seja o dragão o nosso guia. Retira-te, Satanás, nunca nos aconselhe coisas vãs. É mal que tu nos oferece. Bebe você mesmo o teu próprio veneno. Peçamos, inclinai, Senhor, vosso ouvido para mim e escutai-me. Salvai vosso servo que confia em vós, meu Deus. Tende compaixão de mim, Senhor, pois clamei por vós o dia inteiro. Salmo 85. E agora, na parte musical, vamos com Eugênio Jorge glorificar aquele que merece toda honra, glória e louvor. E quando nós glorificamos, louvamos, bendizemos, adoramos aquele que merece todo louvor e adoração, nós nos aproximamos, porque a adoração, o louvor, é um testemunho de fé. E isso nos une a Cristo, isso nos une a Deus. E é o que faremos agora com Eugênio Jorge, cantando Glória.

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1: Jesus, Maria e José, a nossa família, vossa é. Ó glorioso São José, nas vossas maiores aflições e tribulações, os anjos não te valeram? Valei-nos, São José. Ó Virgem dolorosíssima, as vossas lágrimas derrubaram o império infernal. Oremos. Ó Deus que unis os corações dos vossos fiéis num único desejo, concedei ao vosso povo amar num único desejo, concedei ao

Atentos agora, irei proclamar da carta de São Paulo aos Romanos, capítulo 11, a partir do versículo 33. Ó profundidade da riqueza, da sabedoria e da ciência de Deus, como são inescrutáveis os seus juízos e impenetráveis os seus caminhos. De fato, quem conheceu o pensamento do Senhor? Ou quem foi seu conselheiro? Ou quem se antecipou em dar-lhe alguma coisa, de maneira a ter direito a uma retribuição? Na verdade, tudo é dele. Por ele e para ele, a ele, a glória para sempre. Amém. Palavra do Senhor, graças a Deus. Todas as vezes que eu leio uma carta de São Paulo, eu fico maravilhado o que acontece na vida de um homem quando verdadeiramente ele encontra Jesus e a ele entrega toda a sua vida. E foi exatamente o que aconteceu com aquele que antes era Saulo e por ignorância e desconhecimento perseguia os cristãos. Ele vivia segundo aquilo que até então lhe havia sido apresentado, até que a verdade se depara diante dos teus olhos. Os teus olhos, como que escamas, caem e ele passa a enxergar. Os seus ouvidos, que até então estavam meio que entupidos ou desconectados com a voz da verdade, também volta e torna-se capaz de ouvir a voz do Senhor que diz: Saulo, Saulo, por que me persegues? E ele entra numa profunda reflexão, numa grande batalha interior, até que ele compreende que aquela voz vem do alto e que aquele que ele perseguia e queria exterminar passaria a ser aquele que ele seguiria e passaria a partir de então a anunciar. Isto é conversão. E ao ponto de entregar toda a tua vida e alcançar uma estatura, como ele mesmo vai dizer na sua carta, que nós essa carta é aos Efésios, alcancemos a estatura do Evangelho, ou seja, a estatura de Cristo, que a nossa intimidade com ele seja de tal maneira que passamos a conhecer e experimentar tudo aquilo que ele tem a nos oferecer. Porque é assim, minha irmã ou meu irmão, Jesus quer nos revelar tudo que é necessário para que possamos caminhar caminho seguro, para que possamos ter a tua luz em nós a brilhar, a fim de que nós sejamos a luz para o mundo, que nós tenhamos a capacidade de dar sentido à vida, assim como o sal dá sabor ao alimento. Luz para o mundo, sal para a terra. O Senhor, ele nos concede, assim como São Paulo hoje, naquele tempo aos Romanos, hoje a nós, ele vai dizer sobre a profundidade da riqueza, da sabedoria e da ciência de Deus. É insondável, não tem limite, é imensurável a sabedoria e a ciência de Deus. Como diz o apóstolo, inescrutável os seus juízos, impenetrável o seu caminho. E somente, portanto, querida irmã e irmão, somente a graça do Senhor em nós a revelar, a partir do momento que ela nos concede este dom do Espírito Santo, que é a sabedoria,

que é a ciência, o entendimento, para que possamos conhecer aquilo que Deus nos revela, nos apresenta, nos ensina. E nada disso é uma relação de merecimento nosso, não. Absolutamente não. Isso seria um engano terrível, mas é fruto do amor misericordioso de Deus, que chegou ao ponto de dar o teu único filho para nos salvar. E é este sangue precioso que nos resgatou, quando todo ele foi entregue até a última gota que escorreu por aquele madeiro. Esta é a relação de Deus comigo e com você. Puro amor. É puro amor. Por isso, nós temos, sentindo este amor, experimentando através desta revelação da verdade, que tudo é dele, por ele e para ele, e portanto, nós, mais uma vez, entoamos a ele a glória para sempre, por toda a eternidade. Nós te louvamos, te glorificamos, te bendizemos, porque pela vossa santa cruz remistes o mundo. E agora, mais uma vez, cantando com Eugênio Jorge, a ele a glória.

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1: Glória ao Pai, ao Filho e ao Espírito Santo, como era no princípio, agora e sempre. Amém. Ó meu Jesus, perdoai-nos, livrai-nos do fogo do inferno, levai as almas todas para o céu e socorrei, principalmente aquelas que mais precisarem da vossa misericórdia. Jesus, manso e humilde de coração, fazei o nosso coração semelhante ao vosso. Jesus, eu creio, mas aumentai a minha fé. Proclamo agora o Evangelho segundo Mateus, capítulo 16, a partir do versículo 13. Naquele tempo, Jesus foi à região de Cesareia de Filipe e aí perguntou aos seus discípulos: quem dizem os homens ser o Filho do Homem? Eles responderam: alguns dizem que é João Batista, outros que é Elias, outros ainda que é Jeremias ou algum dos profetas. Então Jesus lhes perguntou: e vós, quem dizeis que eu sou? Simão Pedro respondeu: tu és o Messias, o Filho do Deus vivo. Respondendo, Jesus lhe disse: feliz és tu, Simão, filho de Jonas, porque não foi um ser humano que te revelou isso, mas o meu Pai que está no céu. Por isso eu te digo que tu és Pedro, e sobre esta pedra construirei a minha igreja, e o poder do inferno nunca poderá vencê-la. Eu te darei as chaves do reino dos céus, tudo o que ligares na terra será ligado nos céus, tudo o que tu desligares na terra será desligado nos céus. Jesus então ordenou aos discípulos que não dissessem a ninguém que ele era o Messias. Palavra da salvação, glória a vós, Senhor. Neste diálogo apresentado pelo evangelista Mateus hoje, nós podemos ver claramente a relação de uma profissão de fé, de um ato de fé. Pedro vai revelar a Jesus quem realmente ele é. E ele caminhou muito para chegar a esta convicção de que ele, Jesus, é o Messias, o Filho de Deus, do Deus vivo. Porque naquele tempo, este era o grande desafio: aceitarem filho de Maria e de José como filho de Deus, como Messias. Um pobre carpinteiro, filho de carpinteiro, um homem tão simples e humilde, que não tinha coroa de ouro, nem se vestia ornado de tudo aquilo que representava poder e riqueza, não tinha armamento, era apenas um manto, um par de sandália, a túnica, né? Uma sacola e o cajado. E a sabedoria, que era o teu poder, aliado ao amor, pois esta é a maior arma que um homem pode possuir, pois é a arma que o manterá vivo para a vida eterna. Ao contrário, neste mundo, muitos, enganados pelo fascínio, pela ilusão do poder, do dinheiro e de tudo que, na verdade, é momentâneo, passageiro, imaginam-se poderosos, imaginam detentores do destino de muitos e da própria vida, quando, na verdade, não são. Tudo é do Pai, E por isso, com este poder do amor, repito, da misericórdia, da sabedoria, Jesus vai, com a autoridade de Filho de Deus, dizer, primeiro, dando a Pedro a sua missão: tu és Pedro e sobre essa pedra construirei a minha igreja. Pedro, primeiro Papa. E o poder do inferno nunca poderá vencê-la. Por isso, querida irmã e irmão, desperta, encoraja-se, não tenhas medo, pois não serão os homens deste mundo, aqueles que não creem, não adoram, não esperam, e a gente reza por eles para que possam crer, adorar, amar e esperar a Cristo. Mas aqueles que não aceitarem e que permanecerem como anticristo, aqueles que adoram a outros deuses, aqueles que preferem ao maligno, ao satanismo, todos cairão por terra e a igreja enterrará. Repito, não pela força da violência, mas pelo poder do amor. Pois Cristo um dia disse: não temeis aqueles que matam o próprio corpo, mas sim aqueles que, além de matar o corpo, têm o poder de te julgar no fogo do inferno. Porém, ele nos garante que o poder do inferno nunca poderá vencer a tua igreja. Você é a igreja de Cristo, nós somos a igreja de Cristo. Cristo preferencialmente quer habitar dentro de cada um de nós. E ele nos reúne dentro de uma mesma igreja para que nesta unidade, caminhando com Pedro, por ele escolhido para ser a pedra onde a igreja foi construída, possamos, fiel, com olhos fixos em Jesus, para que nós não desviemos, para que nós não nos decepcionemos, e assim não sejamos desanimados, o nosso olhar tem que estar em Jesus. O nosso coração tem que estar unido a ele, porque somente ele e ninguém mais tem palavra de vida eterna e o poder de nos salvar, a nós, a nossa casa e a nossa família. Então, que nós terminamos hoje o programa com esta certeza: tem jeito, tem solução, e a vitória nos foi garantida por aquele que venceu a morte, o pecado, para que nos desse vida. Tomemos posse, adoremos, glorifiquemos e vamos bem dizer a Deus, porque ele tudo fez, tudo faz e tudo fará, para que não se perca nenhum dos filhos de Deus Pai. Vamos encerrar o programa então, agradecido, bendizendo, adorando, glorificando o santo nome de Jesus. A você o meu abraço, desejo da paz verdadeira, a paz de Cristo, um ótimo dia do Senhor, querendo Deus, no próximo domingo estaremos aqui para continuarmos cantando e evangelizando. E agora, com Frei Gilson, cantemos Pescador de Homens.
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2: Meus irmãos e minhas irmãs, nós vamos cantar essa música que tem uma profundidade tão grande. Simão, filho de Jonas, tu me amas? Sim, Senhor, tu sabes que eu te amo. Preste atenção, Pedro tinha sido escolhido por Jesus para ser o primeiro Papa da Igreja. É uma grande missão, sim ou não? Imagina Jesus chegar em você e falar: você vai ser o Papa da Igreja. Você ia tremer na base. Foi isso que Jesus falou para Pedro: Pedro, tu és Pedro, e sobre essa pedra edificarei a minha igreja. Diga: Senhor Jesus, tu és o primeiro na minha vida. Eu quero te amar mais do que tudo e que todos. E se você estiver falando isso com sinceridade, prepara as tuas costas, porque Deus vai lhe entregar hoje uma missão. Porque quando a gente ama, Deus fala: a este eu posso confiar muita coisa. E eu sinto que Deus quer confiar muita coisa a vocês. Deus quer confiar muita coisa a nós, amém? Diga: Senhor Jesus, pode contar comigo.

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4: 8:22.
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0: 8:50.
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0: meia.
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3: 8:53.

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0: certa.
1: 9:04.
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0: 9:17. 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

0: certa.
1: 9:30.
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1: 9:32.
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0: 41. 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
1: 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Não é necessário ter experiência na área. Se você é responsável, gosta de trabalhar em equipe e quer crescer na área de tecnologia, essa vaga pode ser sua. Interessados, entre em contato pelo WhatsApp e telefone 33-3322-6363.
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0: certa.
1: 9:53. 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
4: 9:56.
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0: vai torcer ainda com mais intensidade pra quem tá em casa. Tô falando do Mineirinho. Corre pra cá, Mineirinho. Vem torcer com a gente. Ó, vem animado mesmo. A gente combinou ele bem animado.
1: Animadíssimo. Bom dia, Nanda. Bom dia, Mineirinho. Bom dia, bom dia, bom dia. Chega pra cá, tá começando mais um Super Vale, o programa da mudança de vida. E a gente já vai começar com coisa boa demais da conta. O nosso Minuto Pé Quente, pra gente conhecer os nossos anjos da sorte, olha aí.
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3: Eu sou Maria das Graças de Meireles. Na semana do Dia dos Pais, eu vendi duas cartelas premiadas, então vocês me encontram circulando pela cidade de Teoflotone, viu?
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6: Prêmio vendido pelo Célio Pé Quente, maquininha da sorte. 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

0: lá, gente. Eu sou o Júnior, com prazer, Júnior. Meu querido, você vai lá. Pode me chamar aqui pelo WhatsApp. Eu vou levar a carteira até vocês.
1: Sou Vanderleia, aqui do bairro Canaã, em Ipatinga. Saiu mais um contemplado aqui essa semana, totalizando aí 175 prêmios. Corre pra cá que você pode ser o próximo.
2: Um beijo para todos os nossos vendedores. Parabéns pelo trabalho de vocês e dedicação, viu? E agora o time tá completo. Nossas assistentes já chegaram e hoje tá com a gente. A Bia e também a Tatá. Meninas, mandem aquele

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Eu caprichei pra encontrar vocês hoje, viu? 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E quem caprichou também foi a minha amiga,

0: vocês, viu? E eu quero saber da premiação da semana que vem, Fernanda. Nossa, tá maravilhosa demais, tá?
1: Demais da conta,
0: mais chance de ganhar, viu? É isso mesmo. E que aqui a equipe tá completíssima mesmo, porque a mesa auditora também já está aqui. Ela é composta por Jonatas Bittencourt, chefe de TI. Bom dia, Jonatas.
2: Bom dia.
0: Emiliane Oliveira, da Capemisa Capitalização. Bom dia, Emiliane.
3: Bom dia.
0: E também Eric Guimarães, da RR Auditoria. Bom dia, Eric.
4: Bom dia.
0: A gente quer saber, partiu começar as premiações de hoje?
4: Tá autorizado.
0: Tá liberado, Fernando. E aí, preparada?
1: Oi, já vim preparada. Vambora.
0: Simbora, chega mais. É isso aí. Simbora começar o primeiro sorteio. Tem R$7.000 esperando por você. Por gentileza, meninas, podem ligar o Globo. Esse é o nosso primeiro prêmio. Estamos ao vivo nesse domingão pra você, viu? É super vale a mudança de vida. Chegou o 23, marca aí 23.
1: Tá chegando agora, esse é o primeiro prêmio. Estamos ao vivo. Já pega o título, a caneta e marca o 25. Olha aí, 25.
0: Olha só, o Ronaldo Banca lá do bairro de Lourdes. Abraço pra você, viu? Número 48, marca 48.
1: Várias famílias já mudaram de vida e hoje é o seu grande dia. Número 15, marca 15.
0: Ó, o Manuel Pedro da tenda, é do dono da Jó de Simonese. Abraço pra vocês, viu? 47, marca 47.
1: Um beijão pro Robson do Vila Mariana. Tá chegando mais o número, é o 60, marca 60.
0: Ó, Marilene do mercado lá de Brasília de Minas. Abraço pra você, 16, marca 16.
1: A Ivani do Vila Mariana, todo domingo tá agarradinha com a gente. De 35, olha aí, 35.
0: Ó, o pessoal do Vila Mariana acompanha mesmo o Super Vale, viu? 52, marca aí, 52.
1: Tem mais gente acompanhando, é a Elza do bairro Vitória. Beijo, Elza. 31, marca 31.
0: Ó, a Valdilene Pé Quente, lá de NAC. Abraço pra você, viu? Número 30, marca 30.
1: Marivaldo também acompanha todo domingo com a gente. Beijo, Marivaldo. Olha aí o 39, marca 39.
0: Nelson de Virgem da Lapa. Abraço pra você, viu, meu querido? 32, marca 32.
1: João Pinheiro do Turmalina falou que hoje ele ganha, hein? Tô gostando de ver, João. 9, marca 9.
0: O povo tá de olho é na premiação, viu? Tem prêmio bom demais da conta aqui hoje. Número 19, marca 19.
1: Um beijo também pro Robson. Ele é Uber aqui em Governador Valadares. Beijo, meu amigo. Tá acompanhando. 44, olha aí, 44.
0: Ó, Casa da Ração Prata, lá do Lajinha. Abraço pra você. 49, marca 49.
1: Essa alegria toda é porque daqui a pouquinho você pode estar comemorando. 45, olha aí. Desculpa, 46, marca 46.
0: Kézia de Novo Horizonte de Minas. Abraço pra você, lindona. Número 7, marca 7.
1: Um beijo pra todo mundo que todo domingo faz questão de ligar às 10 horas da manhã e acompanhar o Super Vale. 51, marca 51.
0: E semana que vem são R$210.000 em prêmios esperando por você. 42, marca 42.
1: É dinheiro do início ao fim. É festa de prêmios em dinheiro. É só com o Super Vale. 40, olha aí, 40.
0: Ó, o Ademir Fazendeiro e o filho Ademir Júnior, lá de Cachoeira Escura, acompanhando a gente. Abraço, 18, marca 18.
1: Um beijo pra você, dona de casa, que tá aí marcando, tomando aquele cafezinho gostoso com a gente. 27, olha aí, 27.
0: Mercearia Quintão, lá de Fabriciano. Abraço pra vocês, queridos. 21, marca 21.
1: Um beijo especial pro Bideu Ai Café, lá em Itaiobeiras. É uma galera muito especial. Número 33, olha aí, 33.
0: Especial também é a premiação da semana que vem. Tá maravilhosa. Número 11, marca 11.
1: Ó, o QR Code tá do meu ladinho. Você vai marcando e

0: 59.
1: Ó, é mais chance pra você ganhar, viu? Tem 10 mil reais no nosso Bola na Trave, que é sucesso 29, marca 29.
0: Até quem ficar por um número vai ganhar prêmio em dinheiro. Isso é só no Super Vale, meu povo. 12, marca 12.

0: 56, ele é 56.
1: E o nosso primeiro prêmio de hoje já começa com 7 mil reais aí na sua conta bancária, hein? 28, marca 28.
0: Não, a minha auditora acabou de chamar, hein? Porque tem novidade boa, 33 números chamados e uma família na expectativa, Vivian.
1: É isso aí, tá todo mundo na expectativa. Esse é o nosso primeiro prêmio ao vivaço nesse domingo pra você, número 57, marca aí 57.
0: Teve mudança? Teve mudança. 34 números fora do Globo, 3 famílias já na expectativa.
1: Flávio do Picolé lá em Montes Claros, abraço pra você, viu, meu querido? E bora participar aqui do Super Vale 53, marca aí 53.
0: Vamos lá, continua torcendo, porque agora são 35 números fora do Globo, 4 pessoas por um número.
1: Quem será que vai levar 7 mil reais agora no primeiro sorteio? O Mineirinho, ó, tá mandando energia positiva 22, marca aí se você tem 22.
0: Vamos ver se mudou, 36 números chamados e agora são 12, Vivi, aumentou 12 pessoas esperando.
1: 12 famílias na expectativa, Fernando, o coração acelera e nesse momento a gente quer saber quem será que vai levar esse prêmio 43, marca 43.
0: E agora já mudou tudo, 36.

0: 52 pessoas, Vivian.
1: É isso aí, Mineirinho, Nanda, bora mandar energia positiva pro povo de casa, viu? A gente quer você mudando de vida, número 5, marca número 5.
0: Bora ver se mudou esse quadro, bora ver. Opa! Opa!
1: Saiu! 052.553 e 599.200. Comemora, Mineirinho!
2: Saiu o primeiro prêmio!
1: Olha só, a Nilvana de Curvelo faturou também. E quem vendeu foi Gisele do Picolé, lá de Curvelo. Parabéns. O nosso próximo contemplado, o Carlos Roberto de Três Marias. Quem vendeu foi Josi. Parabéns aos nossos contemplados.
0: Parabéns, contemplados. Mas olha só, fiquem ligados. O Super Vale nunca vai pedir para vocês

0: coisa boa, bora. Fernanda. Ela que tá muito pé quente. Eu quero ver se você sabe quem é.
1: A maquininha da foto já tá demais. Teve vários contemplados. Oi, maquininha!
2: Oi, Fernanda. Oi, Vivian. É verdade. Só na última semana saíram 10 prêmios comigo. E semana que vem, eu quero premiar o pessoal de casa de novo. Tem 210 mil reais em prêmios, né?
1: É verdade, maquininha, tem 210 mil reais em prêmios. Você vai fechar o mês com a conta recheada, porque só no quarto sorteio tem 106 mil reais, mais 10 mil pra quem fica por um número. Olha só o que te aguarda.
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0: Ó, o primeiro prêmio da semana passada foi dividido para quatro famílias, olha aí.

0: mas que festa é essa aí na hora de trabalhar, mineirinho?
1: Quatro ganhadores, uai.
0: Ah, então é a mesma festa que teve quatro casas com o primeiro prêmio no valor de R$6.000. Ele foi dividido entre quatro sortudos. Em Vila do Café, o Michel tá todo feliz. Ganhou uma parte do primeiro prêmio, não pôde falar com a gente agora, mas já deixou um recado falando que o valor chegou na hora certa. E o povo lá na Vila do Café é tão pé quente que por lá teve mais um contemplado, o Ademário. Os dois têm algo em comum. Michel e Ademário garantiram a sorte com o pé quente Deno. E ele parou os trabalhos para deixar essa mensagem para você, olha aí.
2: Vila do Café e região, sou o Deno, vendedor. Super Bala, pé quente, continuo comprando, venha comprar, sou vendedor pé quente.
0: O José de Três Marias é o outro contemplado, olha só o recadinho dele.
3: Já é a segunda vez que você ganha com o Super Bala.
4: Já é a segunda vez que eu ganho
3: Super Bala. Feliz pelo prêmio?
4: Graças a Deus.
0: Bora ver com quem o José garantiu essa sorte.
3: Aline, fala pessoal, onde fica seu ponto de venda aqui em Três Marias?
5: Meu ponto de venda fica aqui na entrada da cidade, aqui na rodatória. 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Pode me chamar, gente, no WhatsApp. Já é a nona Super Vale vendida.
0: Portuga, mostra pra gente aí quem que é o próximo sortudo.
6: Nessa longa estrada da vida, minha amiga Fernanda, nós estamos sempre levando prêmios para todos os contemplados e em Coronel Fabriciano não foi diferente. O Elberson está recebendo o prêmio referente ao primeiro sorteio. Foram quatro contemplados, R$6.000, R$1.500 para cada um. O Elberson, trabalhador, que o seu cheque está garantido e vai cair na sua conta, viu, meu querido? Bom trabalho para você. Infelizmente não pôde receber a nossa equipe, mas o dinheiro vai cair na conta e a gente deseja que você possa faturar mais vezes. E você, de Fabriciano e de toda a região, já garantiu o seu Super Vale? Ainda não? Compre, porque Fabriciano é pé quente. E nós vamos, nessa longa estrada da vida, levar prêmio pra você também, viu?
0: Pra quem ajudou o Grupo Citoque, prepara, vem aí o segundo prêmio e tem R$8.000. Meninas, podem ligar o Globo, nós queremos ouvir o barulho da sorte nesse segundo prêmio. Já vamos começar. E olha aí, tá chegando o primeiro número, 28, marca 28.
7: E semana que vem tem R$106.000 no quarto sorteio pra você, hein? Chegou agora o 46, marca 46.
0: Um beijo especial pro João do Picolé, nosso pé quente lá de Iapu. Beijo, João, 41, olha aí, 41.
7: É, gente, tem premiação também de 6, 8 e R$10.000 pra você no primeiro, segundo e terceiro sorteio, 7, marca 7.
0: Tá todo mundo querendo levar o quarto prêmio, R$106.000. Já olha, o QR Code tá na tela, hein? 27, marca 27.
7: O que não pode é você deixar de participar, viu? Procure também os revendedores mais pertinho de você. Número 1, marca aí número 1.
0: Alves do Caminhão merece um abraço muito especial agora. Beijo, Alves, 43, olha aí, 43.
7: Alves do Caminhão, um abraço pra você, viu, meu querido? Que Deus te abençoe, número 32, marca 32.
0: Quem tá acompanhando agora também é a Mercearia Lomeu, lá em Itaiomi. É ponto pé quente, viu, 31, marca 31.
7: Ó, dona de casa, pai de família, povo trabalhador, sempre tem um sonho pra realizar. E a oportunidade tá aqui no Super Vale 17, marca 17.
0: Ó, então se você tá acompanhando agora, conta pra gente qual é o seu sonho. O que você faria com R$106.000, 16, marca 16.
7: Olha, Fernanda, dá pra comprar um terreno e construindo aos poucos, número 33, marca 33.
0: Dá pra comprar um terreno e fazer ali, ó, aquela horta, a fazer também um espaço pras crianças brincarem, 24, marca 24.
7: Ó, com R$106.000, dá pra pensar no futuro dos filhos, no investimento, 45, marca 45.
0: Sabe o que eu faria, Vívia? Eu ia parar de andar a pé, eu ia comprar um carro novo, colocar a família toda no carro pra passear, 35, olha aí, 35.
7: Segue a dica da Fernanda, viu? Você pode comprar o seu carrão e aproveitar seus momentos com a família, 19, marca aí 19.
0: Ou quem sabe, meu amigo, fazer aquela viagem dos sonhos com a família toda? Esse é o melhor momento com o Super Vale, 21, marca 21.
7: É premiação, Nanda, pra ninguém botar defeito, porque no quarto prêmio ainda tem, sabe o quê?
0: O quê?
7: O bola na trave, R$10.000, 23, marca 23.
0: É festa de prêmios em dinheiro do início ao fim. Compre o seu título agora. Só apontar a câmera do QR Code, 49, olha aí, 49.
7: É isso aí, segue a dica da Nanda, aponta a câmera pro QR Code e garante logo o seu título, 58, marca 58.
0: São mais de 17 mil famílias que mudaram de vida e você é o próximo. Mas o pensamento tem que ser positivo. 29, marca 29.
7: Fernanda, eu quero a sua ajuda pra falar premiação total.
0: Bora!
7: Vamos de novo, Nada.
0: São 210 mil reais.
7: Tem prêmios pra você, número 5, marca 5.
0: Não tava preparada, não, porque com esse valor todo a gente fica até se tremendo, meu povo. É isso mesmo, 14, marca 14.
7: É isso aí, aqui é ao vivo, aqui é alegria, aqui é energia lá em cima. Tudo pra você, viu? Número 25, marca 25.
0: Já que
7: você
0: tá assim, me fala aqui, vale ou não vale comprar? Super vale! 10, marca 10.
7: É isso aí, então aprova logo seu título. Quanto mais você comprar, mais chances você tem de ganhar. 53, marca 53.
0: O bar do Luiz lá em Mutum é ponto pequeno. Tem aquela gelada e também tem Super Vale. Número 3, marca 3.
7: O trem bom é com tomar uma geladinha e garantir o título do Super Vale. Número 39, marca 39.
0: Antônia da Lotérica em Januária tá acompanhando agora. Um beijo pra você, minha querida. 30, marca 30.
7: Ó, é rápido, é seguro, é fácil. Escaneia o QR Code que tá na tela pra você garantir seu título. Número 22, marca 22.
0: Já que falamos em bar, tem gelada. O bar do Zé Machado, lá em Itaiomi, também é ponto pé quente, viu? 51, olha aí, 51.
7: Ô, Nanda, eu acho que é nítido a felicidade da gente, né? De estar aqui todos os domingos, todos os domingos.

0: vocês, viu? São 32 números chamados e temos uma pessoa apenas na disputa pelo segundo prêmio.
1: É isso aí, tá todo mundo na expectativa. Alguém vai levar R$8.000 pra casa hoje, pode ser que seja você, viu? Número 13, marca número 13.
0: Um beijão pra dona Adiomar. São 33 números chamados e uma pessoa na expectativa, Vivian.
1: E o coração acelera nesse momento, todo mundo mandando energia positiva, viu? Eu quero você realizando o seu sonho aqui no Super Vale 4848.
0: Bora ver o placar? 34 números chamados, a mesma pessoa esperando. Esse aí tá sortudo, hein? Vamos ver.
1: Será? Quem será que vai levar essa premiação agora, hein? Quem será? Todo mundo tá na expectativa. Pra onde é que será que vai? O segundo sorteio de hoje, número 50, marca 50.
0: Bora ver se mudou esse placar. São 35 números chamados, duas pessoas na expectativa. Já aumentou.
1: É isso aí. Então aproveita esse momento agora e já escaneia o QR Code que tá na tela pra você garantir o seu título, viu? É simples, rápido, fácil e é seguro. Bora garantir seu título 18, marca 18.
0: Teve mudança? Teve mudança. Dança, Vivian, são 36 números chamados e agora são 6 pessoas esperando pra soltar aquele grito da vitória.
1: É isso aí, segundo prêmio de agora são R$8.000 pra você quitar suas dívidas e respirar aliviado. 38, marca 38.
0: Bora acompanhar o placar, hein? 37 números chamados, 13 pessoas na disputa.
1: O Super Vale é pra você, pai de família, dona de casa, é pra você que quer realizar sonhos e mudar de vida. 37, marca 37.
0: Vamos acompanhar se mudou esse placar, Vivian. Opa! Saiu, saiu, Mineirinho! E é o título contemplado 500.619. Comemora! Saiu o segundo prêmio! Saiu o segundo prêmio, é do Antônio de Nimutaba. Ele comprou com... Não, bar... Foi no Bar da Geralda. Parabéns, Antônio! Olha, você pode ficar atento aí aos golpes, é isso mesmo?
1: Verdade, viu, Fernanda? Olha, se você receber uma mensagem pedindo dinheiro pra liberar seu prêmio, fique atento que é golpe, viu? O Super Vale não pede nenhuma taxa pra você receber seu prêmio, viu? Quem vai receber o prêmio aqui, quem paga aqui é a gente.
0: Com certeza, Vivi. E agora vamos continuar falando de coisa boa, porque o Portuga tá de folga, mas ele esteve lá em São Sebastião do Anta, conhecendo um pouquinho ali de quem faturou o segundo prêmio da semana passada, olha só.
2: Equipe Super Vale está em São Sebastião do Anta. Aqui na entrada da cidade, estamos preparados para conhecer a Aparecida. Ela que é a contemplada, levando R$8.000 referente ao segundo prêmio. Tá ganhando sozinha. Bora lá conhecer a história dessa mulher abençoada. Aparecida, estamos chegando. Aparece aí! Aparecida apareceu. É. Tudo bem, Aparecida?
3: Tudo bem, graças a Deus.
4: E esse prêmio veio numa hora certa.
2: É isso que eu queria falar.
3: Uhum.
2: Por que que veio numa hora certa?
3: Mesmo.
2: Por quê? Explica pra gente a situação, a luta que a Aparecida tá tendo, que eu sei que não é fácil.
3: É, eu tenho uma mãe que eu ajudo a cuidar, tá com 2 anos que ela é acamada, e tem o meu filho aqui que... Ele usa 19 qualidades de remédio controlado. Aí esse dinheiro veio na hora certa para me ajudar minha mãe e me ajudar também, né, meu filho. E o resto do dinheiro eu vou guardar ele e vou inteirar ele para mim comprar um lote para mim, que é o meu desejo. Eu tenho esse sonho comigo de ter uma casa. Eu prometo que Deus vai me ajudar, que eu vou conseguir ela ainda.
2: Família unida permanece unida. Vocês juntos vão ter a oportunidade de comprar um terreno tão sonhado, né?
3: Vamos sim, eu tenho esse sonho.
2: Então, cheque entregue, vale a pena comprar? Super Vale! Aê, faz bagunça! Já tô aqui, ó, na mercearia do Vanderlan. Que prazer te conhecer, meu querido.
5: Realmente, prazer é meu.
2: Qual é o endereço, onde fica a mercearia VTM, pra todo o pessoal aqui vir comprar com você?
5: Rua do Arvalino Gomes, número 209, no bairro Bela Vista, São Sebastião do Anta.
2: Valeu, Vanderlan.
5: Valeu.
2: Valeu, gente. Tchau, tchau. Tchau.
1: Vem com a gente pro terceiro sorteio do dia. Desta vez, são R$10.000 para você respirar aliviado. Tatá, liga o globo pra gente. Esse é o nosso terceiro prêmio e estamos ao vivo nesse domingo. legal pra você. E aproveitar pra mandar um abraço especial pro vovô da Bia, que acompanha a gente todo domingo, viu? Abraço, 33, marca 33.
0: Quem acompanha também o Super Vale não perde o domingo é minha mãe, Vivian. Beijo, mamãe. 32, olha aí, 32.
1: Como é que é o nome da sua mãe, Fernanda?
0: Zélia.
1: Abraço, dona Zélia. Que Deus te abençoe, número 4, marca aí, número 4.
0: Família reunida, domingão, gente, não tem igual. Com o Super Vale, melhor ainda. 56, olha aí, 56.
1: E bora garantir seu título, porque tem mudança de vida acontecendo. Semana que vem, 106 mil reais pra você, 21, marca 21.
0: Imagina só, reunir a família no domingo pra comemorar um prêmio em dinheiro. É só no Super Vale, 41, olha aí, 41.
1: Mercearia do Quintão, lá de Coronel Fabriciano, abraço pra você, meu querido. Número 59, marca 59.
0: Dona Adiomada, a telha do mercado municipal, também merece, ó, um beijo especial, 25, marca 25.
1: Fabiano e Dona Flor, lá de São Flotone, abraço pra vocês, número 8, marca número 8.
0: Eliezer, Barbershop de Jaíba, é ponto pequente, viu? Olha aí o 49, marca 49.
1: Padaria Serra Verde, lá de Curvelo, abraço pra você, gente, 55, 55.
0: Bras Victor de Montes Claros, também é pequente, olha, beijo 11, marca 11.
1: Raí Inácio, lá de Almenara, abraço pra você. Você, meu querido, 16, marca 16.
0: Revendedora Meire Santos de Salinas está acompanhando agora o programa, 29, marca 29.
1: Ó, abraço também pra padaria Coração de Jesus, viu? Abraço pra você, gente, 19, marca 17, marca aí 17.
0: O Cristiano Mendes, locutor da Rádio Torre FM de Francisco Badaró, merece um beijo também pra todos os ouvintes, número 6, marca 6.
1: O QR Code tá na tela pra você garantir seu título agora mesmo, 50, marca aí número 50.
0: Um beijo pro Robson da Água de Coco de Montes Claros. Vai lá tomar água de coco, também compra o Super Vale, viu? 53, olha aí, 53.
1: São 210 mil reais em prêmios na semana que vem pra você. 36, marca 36.
0: Ô, gente, pra comprar tá muito fácil. Tem vários vendedores espalhados aí na sua cidade. Viu ele identificado com de colete, boné? Corre lá e compra seu título, viu? 27, marca 27.
1: Foi na padaria, garante seu título. Vivian, fui no açougue, garante seu título, número 34. Marca 34.
0: Foi no mercadinho, também tem Super Vale, viu? E tem compra rápida através do QR Code que tá aqui na tela. 13, marca 13.
1: Tem sempre um Super Vale, ó, pertinho de você. E quanto mais você comprar, mais chances você tem de faturar aqui no Super Vale. 28, marca 28.
0: Falando nisso, a Luana do Shopping Popular é pé quente demais da conta, viu? 31, marca 31.
1: Olha, Bartone de Madalena, abraço pra você, gente. Número 7, marca aí número 7.
0: Lá em Montes Claros também tem o Nélio Almeida. Ele é pé quente, viu? 58, marca 58.
1: Supermercado Menor Preço, lá de Jaíba, abraço pra você, gente. 54, 54.
0: Ô, Vivi, eu não gosto muito de prometer nada, não, mas se eu levo 106 mil, eu ia fazer aquele churrascão pra família Super Vale toda, hein? 37, marca 37.
1: Fernanda, esse programa tá gravado, entendeu? Número 52, marca 52.
0: Então pode marcar o churrasco, marca a comemoração, porque hoje pode ser o seu grande dia. 14, marca 14.
1: Ô, Fernanda, prometer trem pra mim é pior que prometer trem pra Alice. Ixi. Eu cobro mesmo, tá? 51, marca 51.
0: Um beijo pra Alicinha que tá em casa agora acompanhando o programa também. 10, marca 10.
1: É isso aí, a mudança de vida e realização de sonhos. É um Super Vale todos os domingos com você. 47, marca 47.
0: O programa tá ao vivaço, esse é o segundo prêmio. Vai acompanhando com a gente que o 46 chegou, hein? Olha aí, 46.
1: É isso aí, perdeu alguma coisa? Pode conferir mais tarde no YouTube pra você, hein? Número 38, marca 38.
0: Ó, mesa auditora chamou, hein, Vivian? Tem notícia boa, 35 números fora do Globo, duas pessoas na expectativa.
1: É isso aí, esse é o nosso terceiro prêmio de hoje. São 10 mil reais agora pra você, número 19, marca 19.
0: Bora acompanhar esse placar. Cá, meu povo, vamos ver se teve mudança. 36 números chamados, 9 pessoas esperando.
1: Todo mundo na expectativa. Quem será que vai levar a premiação de hoje? Terceiro sorteio, número 3. Marca aí, número 3.
0: São 10 mil reais, hein? Bora acompanhar. 37 números chamados, 20 pessoas na disputa do terceiro prêmio, Vivian.
1: O domingo que eu acordo animado é o domingo que tem Super Vale, viu? Eu sei que a premiação é boa demais da conta, número 2. Marca número 2.
0: Prepara a comemoração, porque agora são 38 números chamados e 34 pessoas esperando.
1: Mineirinho, como é que é a comemoração quando sai contemplado? Mostra pra gente. Aê, felicidade pura, 39. Marca aí se você tem 39.
0: Bora acompanhar esse placar, bora acompanhar.
1: Opa! 551.660. Segundo, 545.594. Terceiro, 600.290. Pode fazer festa, Mineirinho!
6: Saiu o terceiro prêmio!
1: Olha só, o nosso primeiro contemplado, ele é de São José do Nascimento. Quem vendeu foi o bar do Zé Ribeiro e não consigo identificar o nome, confere lá no site, parabéns. Próximo, Sebastião de Raul Soares, quem vendeu foi... Mercearia do Cláudio, obrigada, mesa editora, parabéns. E o nosso terceiro é o Alexandro de Itaubim, quem vendeu foi a Adriana, parabéns.
0: Parabéns aos sortudos, estou muito feliz por vocês, mas fiquem ligados, viu? O Super Vale nunca vai te pedir Pix ou nenhum tipo de depósito para você receber o seu prêmio. Na dúvida, atrás do seu título tem o telefone do nosso escritório. Você pode ligar lá e falar tudo certinho, viu?
1: Verdade, viu, Fernanda? Fique atento, não cair em golpes. E olha só, o terceiro sorteio da semana passada foi dividido para duas famílias, olha aí.
7: Enquanto muita gente sonha em mudar de vida, dois sortudos do terceiro prêmio no valor de 10 mil reais acordaram com a notícia daquelas. Dinheiro na conta e motivos de sobra para sorrir. Vem conhecer os ganhadores, vem!
0: Agora é hora de falar com o Edson, lá de Itaiobeiras. Ele chegou para falar com a gente, então vamos nessa. Ó, o que eu mais quero saber aqui, Edson, se o dia que você comprou, você tinha certeza que ia ganhar ou você comprou mesmo sem pretensão, só para ajudar?
8: Sim, sempre eu venho comprando o Super Vale, né? E aí chegou a hora certa minha, né, de ganhar. E além de, acima de tudo, sou vendedor, né?
0: Você é vendedor, Edson?
8: Já 7 cartelas premiadas já vendidas. Meu estabelecimento abre de 6 da manhã até às 7 horas da noite. Está localizado na Rua Salinas, número 401. No centro, Itaiobeiras.
0: Ô Edson, então você como ganhador e vendedor, vale a pena comprar?
8: Super vale.
0: E o próximo contemplado já está com Portuga, hein? Olha só.
2: Fernanda, a pergunta é, onde está Portuga? Eu tô aqui, minha gente, em Ipanema. Olha que coisa mais linda, mas não é Ipanema do Rio de Janeiro, não. É Ipanema de Minas Gerais. Aqui é a terra da sorte com o Super Vale. Temos contemplada dividindo o terceiro prêmio. E temos revendedor pé quente que tá sempre por aqui. O famoso Toninho do Ingá. Cadê o Toninho do Ingá? Alô, Toninho do Ingá. Tô sabendo que foi ele que revendeu o premiado aqui, ó. Esse aqui todo mundo conhece. Já chegou na bike, já chegou com o pé quente.
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2: Pedala, Toninho, vai com Deus. Enquanto isso, bora lá, produção. Quero ir pra casa da Dona Ana. Dona Ana, cadê a senhora? Ana, tá com 50 e quantos anos, Ana?
10: Eu moro aqui, né?
2: Não, de idade.
10: 80.
2: 80?
10: 80 anos completo.
2: Dá um conselho de uma mulher experiente pra gente, Dona Ana.
10: É, todos que puder, gente, pode comprar e confiar que Deus sabe de tudo na hora certa.
2: Vale a pena comprar?
10: Super.

0: mais 10 mil do Bola na Trave. Mineirinho já começou animado e as meninas já podem ligar o globo. Bora começar o quarto prêmio, Mineirinho. Aguenta aí que você vai comemorar daqui a pouquinho, hein? Daqui a pouquinho tem dancinha da vitória. 51, olha aí, 51.
1: O quarto prêmio chegou, são 115 mil reais pra você. Mais o Bola na Trave, 59, marca 59.
0: Daqui a pouquinho vai ter festa demais pelos quatro cantos da região. Olha aí, o 7 chegou, marca 7.
1: Bora participar, em semana que vem são 210 mil em prêmios pra você. 18, marca 18.
0: É festa de prêmios em dinheiro do início ao fim e é só no Super Vale, 50, marca 50.
1: É, gente, 210 mil reais pra você gastar do jeito que quiser. 53, marca 53.
0: Imagina só, meu amigo, começar segunda-feira com 115 mil na conta, é, a segundona vai ser diferente, viu? 55, olha aí, 55.
1: Já garantiu o seu título da semana que vem? Não, então bora participar, o QR Code tá na tela pra você, número 6, marca 6.
0: O Super Vale premia de verdade e a gente tá na expectativa pra torcer pra você ganhar, viu? 36, olha aí, 36.
1: Não fique de fora porque o quarto prêmio da semana que vem com 106 mil reais pra você, 54, 54.
0: Olha, a barraca do Dão em Curvelo tá acompanhando o programa agora. Beijo, Dão, 28, marca 28.
1: É prêmio que não acaba mais, viu? Você já pode ficar preparado, 19, marca 19.
0: A Lígia Caires de Taiobeira está acompanhando o programa agora. Beijo, Lígia, número 8, marca 8.
1: Então bora participar, garante seu título, porque quanto mais você comprar, mais chances você tem de faturar aqui com a gente, 47, 47.
0: Marcinha também, Marcinha da Perfumaria de Januária está acompanhando agora. Beijo, minha amiga, 48, olha aí, 48.
1: 106 mil reais no quarto prêmio da semana que vem é pra você comprar aquele terreno, sair do aluguel, 35, marca 35.
0: Prepara a comemoração, porque daqui a pouquinho você vai soltar aquele grito da vitória com o Super Vale. 29, olha aí, 29.
1: Acompanhe todos os números que saíram através dessa tarja azul que aparece no seu televisor, aí, número 2, marca número 2.
0: Ontem a gente estava lá no mercado municipal, eu e o Mineirinho, e o povo tava na disputa, não. Quem vai ganhar sou eu, quem vai ganhar sou eu. Todo mundo quer ganhar no Super Vale, 21, marca 21.
1: Já sei, Fernando, todo mundo de olho nos 115 mil reais, hein? Número 14, marca 14.
0: É, o povo mineiro não é bobo não, viu? Todo mundo querendo matar aquele churrasco com a família pra poder comemorar, uai. 32, marca 32.
1: Ô, Nanda, esses 115 mil dá pra poder ir pra praia, porque mineiro gosta de praia. Aproveitar tranquilo lá, água de coco, número 11, marca número 11.
0: Ih, mineirinho tá aqui esticando as pernas, ó. Já preparou até a sunga pra viajar com vocês, hein? Número 3, marca 3.
1: Ô, mineirinho, se você ganhar, você vai viajar mesmo? Vai levar a gente? Vai? Ah, então tá bom. Número 60, marca 60.
0: Ai, Deus, você não levar a gente. Já marcamos até a festa lá na praia, lá comemorando. Tudo verdade, por conta do Super Vale, uai. 41, olha aí, 41.
1: Bora participar, vem com a gente. Aqui é alegria, aqui é realização de sonhos, aqui é mudança de vida, número 5, marca número 5.
0: Essa festa toda é pra você. É porque a gente quer ver você realizando o seu maior sonho. 17, marca 17.
1: Super Vale, quanto mais você comprar, mais chances você tem de ganhar, viu? Número 31, marca 31.
0: Não, e aqui a gente mostra os contemplados. Aqui a gente premia e mostra a alegria de todo mundo. 33, olha aí, 33.
1: E sabe uma coisa legal do Super Vale? Que você não concorre com o Brasil inteiro, não. E nem com toda Minas Gerais. Número 22, marca 22.
0: Premiação em dinheiro só pra nossa região. E tem vendedor espalhado pelos quatro cantos, hein? Pode procurar aí na cidade. 25, marca 25.
1: 210 mil reais. Semana que vem pode estar esperando por você. 24, marca 24.
0: Tem mais gente acompanhando o programa, mas peraí, meu auditor acabou de chamar, viu? Temos informação especial. São 32 números chamados e duas pessoas na expectativa.
1: E não para por aí, viu? Ainda tem 10 mil reais no nosso Bola na Trave da semana que vem. Não fica de fora, bora garantir seu título, porque aqui a gente é o quê? A gente é a realização de sonhos, a gente é a sua mudança de vida, então bora participar. Essa é a sua oportunidade de ouro, 43, marca 43.
0: E agora mudou, são 33 números chamados, 3 pessoas esperando e o garajão da Ana de Fabriciano tá acompanhando o programa também. Beijo pra vocês.
1: É isso aí, a próxima premiação tá o quê? Imperdível. imperdível, você não pode ficar de fora, viu? A premiação tá é boa demais, são 210 mil reais em prêmios pra você. 106 mil só no quarto sorteio. É dinheiro pra você gastar do jeitinho que você quiser, viu? Então aproveita, chega pra cá e garante logo o seu título. Tá chegando 39, marca aí, 39.
0: Teve mudança, vamos acompanhar o placar, meu povo. Opa! Saiu, Vivian, já saiu. E temos um contemplado. O número é 893.776. Comemora, Mineirinho.
1: Saiu o quarto prêmio.
0: O quarto prêmio saiu para Reduto. É o Alaí, nosso sortudo. E ele comprou na maquininha da sorte da papelaria Isabela. Parabéns, Alaí.
1: É isso aí.
0: É isso aí, ainda tivemos mais contemplados, meu povo. São 4 contemplados no Bola na Trave e cada um tá levando pra casa R$ 2.500. Parabéns!
1: Parabéns aos nossos contemplados e olha só, recebeu uma mensagem suspeita? Não compartilhe os seus dados pessoais, viu? Procure os canais oficiais do Super Vale. Qual que é, Vivian? Tá atrás do seu título, viu? Confere lá. E é isso aí e parabéns pra vocês. E agora, Nanda, tem o Super Giro. O que
0: você acha? Não acabou. Continua aí garradinho porque ainda tem Super Giro. Bora, vem!
1: É isso aí, meu povo. Chegou a hora do Super Giro. São 60 oportunidades para você faturar R$ 1.000. É isso aí, bora começar. Aqui é pura animação e premiação boa demais. 873.105 mil reais. Agora tá indo pro Otacílio de Patinga, título digital. Parabéns.
0: PH Embalagens e Almenara tá acompanhando o programa. 375.432 mil reais. Agora foi pra Janaúba. Quem ganhou foi o Bruno, título digital.
1: Scorpions de Bar de Curvelo. Olha, abraço pra você, viu? 036.902 mil reais. Agora tá indo para Paulino de Valadares, tenda do São Pedro, quem vendeu, parabéns.
0: Um beijo pra Simone da Pracinha lá em Taioveiras, 860.873. Agora é o quarto Super Giro do Robson de Manhuaçu, título digital.
1: Marizete de São Jacinto, abraço pra você, viu? 385.201 mil reais. Agora tá indo pro Edmar de Governador Valadares, título digital, parabéns.
0: Rayane em Ouro Verde tá ligadinha no programa, viu? 632.006. Esse é o sexto Super Giro, saiu para... Pesa Auditora, pode me ajudar? Não deu para identificar, mas pode conferir no site. Parabéns.
1: Neia Moda Festa, lá de Coronel Fabriciano. Abraço para você também, minha querida. 542.441 mil reais. Agora tá indo para Maria de Januária. Marcinha, da Perfumaria, quem vendeu. Parabéns.
0: Dequinha Coração de Jesus. Olha, ela é cliente fiel, merece um beijo especial, viu? 52.376. Quem ganhou agora é o Antônio, de Manhuaçu. Comprou com o Bar do Chocolate. Parabéns.
1: Zé Nilson, lá de Almenara, abraço pra você, querido. 862.213 mil reais. Agora tá pra Jaci de Ipanema, título digital, parabéns.
0: O senhor João Batista, da Tenda da Sorte de Lajinha, é ponto pequente, viu? 125.831. Esse é o décimo Super Giro. Ele é da Luciana, de Ipatinga, comprou com o Sacolão Zé Carmo, parabéns.
1: Juscelia, Tenda do Mercado Municipal, abraço pra você, viu, linda? 036.668 mil reais. Agora quem tá levando é o Leandro de Valadares, quem vendeu foi... Mesa Editora. Ana Paula, obrigada, Mesa Editora, parabéns.
0: Um beijo pra Demi, fazendeiro de Cachoeira Escura, tá acompanhando o programa. 100.352, 12º Super Giro foi pra Itaubim. É do Leonardo, comprou com a Adriana Pequente, parabéns.
1: Ela é Erone, ele é Pequente lá de Jaíba, abraço pra você, viu? 883.095 mil reais. Agora é o Giraci, quem tá levando de Espinosa, título digital também. Tá sucesso hoje aqui, né?
0: Tá sucesso. Ó, lá em Simonésia, a Maria fica em frente à lotérica. Corre lá e compra seu título, viu? 575.652. Agora foi pra cidade de Janaúba. É do José, faz... Josefa, comprou com Didi Pé Quente, parabéns.
1: Pablo Tenda Palmeiras, abraço pra vocês, viu? 356.158 mil reais. Quem tá levando agora é o Dione de Matipó, título digital também, parabéns.
0: Ó, lá em Jaíba tem a Sabrina Dias, ela é Pé Quente, viu? 898.142. Quem faturou agora é o Zeliomar de Janaúba. Comprou na maquininha da sorte do Edivaldo, parabéns.
1: Ana Carolina POS, lá de Montes Claros, abraço pra você, viu, linda? 545.179 mil reais agora tá indo para o Walter, lá de Santa Margarida, Zezé da Aliança, quem vendeu, parabéns.
0: Um beijão pro Elias Pequente e também para o Alessandro, da Pina da Sorte, lá no Mercado Municipal. 8.819, quem faturou agora é de Governador Valadares, comprou com de Leusa e a ganhadora chama Maria, parabéns.
1: Pessoal de Bom Jesus do Galho e Caratinga, abraço pra vocês, viu? Saudades, 564.779 mil reais agora tá indo para o Celso. Ele é da cidade de Curvelo, quem vendeu foi Rogério, isso mesmo? Obrigada, minha auditora, parabéns ao nosso contemplado.
0: Ó, um beijo também pra Rose, pro Cacá e pra Ângela, também na Tenda da Sorte, lá no Mercado Municipal. É uma turma muito pequente, viu? 96.238. Agora foi pra cidade de... Não consegui identificar, minha auditora pode ajudar? Dom Cavati, é o Vicente de Dom Cavati, do Bar e Restaurante, parabéns.
1: Leandro, lá de Itaiumi, abraço pra você, viu, meu querido? 390.306 mil reais, agora tá indo pro Luan, Varzea da Palma, título digital também, parabéns.
0: Um beijo pra todo mundo que esteve comigo lá ontem na locução, na nossa campanha lá, pessoal muito bacana, vocês são especiais. 87.125, quem faturou agora é a Janete, de Teófilo Otoni, comprou com a Cida Mendes, beijo, Cida.
1: É isso aí, então aproveita pra garantir seu título, porque o QR Code, ó, tá aqui na tela pra você. 573.278 mil reais agora quem tá levando é a Sheila de Caratinga, quem vendeu foi a Adriana Cristina, parabéns.
0: Ó, se você chegou agora, daqui a pouquinho todas as informações vão estar lá no YouTube, você pode conferir, viu? 46.785 mil, quem faturou agora é o José Carlos, é de Matipó, comprou com o padre José Carlos, parabéns.
1: Ó, abraço também pra Mercearia Padaria Alto Paraíso, lá em Araçuaí, abraço pra vocês, viu, gente? 854.122 mil reais. Agora quem tá levando é o Vinícius de Taiobeiras, também título digital. Hoje tá fazendo sucesso aqui, hein, gente? Garante seu título.
0: É verdade. QR Code tá do ladinho da Vivi ali, ó. Aponta a câmera do celular e já garante seu título. 59.732. Quem faturou agora é a Marla. Ela é de Ipaba, comprou com o par do Marrento. Parabéns.
1: Kênia de Simonese, abraço pra você, viu, maravilhosa? 547.062 mil reais. Agora quem tá levando é o Leonardo, de São Pedro dos Ferros, Bar e Restaurante Luciana. Abraço.
0: Ó, continua aqui com a gente, vai torcendo. Tem mais um título chegando, é o 90.543. Quem faturou agora é o Manuel. Ele é de Inhapim, comprou na Tenda Pequente da Rita Campos. Beijo, Ritinha.
1: É isso aí, mudança de vida e realização de sonhos. É todos os domingos aqui juntinho com a gente. 880.290 mil reais. Quem tá levando o José de Abre Campo. E foi maquininha da sorte, né? Revendedor virtual, Marcinho da Feira, parabéns.
0: Ó, você tá em Bom Super Vale, parabéns, porque aqui nós temos uma corrente do bem. Você ajuda o Grupo Citó, que ainda pode faturar prêmios.

0: mesmo, sua tutora. É de Raul Soares. Beijo, Raul Soares. Quem vendeu? Rita Campos, é, Ritinha?
1: Primeiro sorteio da semana que vem chega com 6 mil reais pra você. Deram 89 mil, 120 mil reais. Agora tá indo para a Cleusa, lá da cidade de Santana do Paraíso. E foi Zé Dias quem vendeu. Parabéns.
0: Ó, já vai preparando o almoço aí. Continua torcendo com a gente. Não perde o foco, não. 865.767. Quem faturou agora é a Maria de Teófilo Otoni. Título digital.
1: Segundo sorteio da semana que vem chega com 8 mil reais pra você. 561.561 mil reais agora vai para o Carlos de Coronel Fabriciano. E foi o restaurante Ciarinha. Confere lá no site, parabéns.
0: Pode conferir todas as informações no site, tá lá tudo claro pra você. Em 47.746, quem faturou agora, não tem o contemplado, mas tem a vendedora. É a Margarete, revendedora autorizada de Caratinga, parabéns.
1: Quarto sorteio chega com tudo também, 106 mil reais na semana que vem. 386.917 mil reais agora tá indo para o Thiago de Martim Soares, pelo título digital, parabéns.
0: Ó, já vai marcando aí juntinho com a gente, também já vai pensando aí no almoço, em 630.152. Quem faturou agora é a Fabiana, ela é de Várzea da Palma, isso mesmo, doutora? E ela comprou com o Clênio, parabéns.
1: É isso aí, gente, são 106 mil reais pra você gastar do jeito que você quiser, viu? 076.813 mil reais, agora quem tá levando é a Lene. A Lene era da cidade de onde mesmo? Três Marias. E quem vendeu foi a Aline Silva. Parabéns.
0: Pensa no almoço aí, também já vai pensando.

0: Cidade Ipatinga. Olha o Vale do Aço aí. Quem ganhou foi a Ivânia e ela comprou pelo aplicativo digital.
1: É isso aí. Se você quer ser um revendedor do Super Vale, ó, entre em contato através dos números oficiais, viu? 551.036. R$1.000 agora tá indo para... não consigo identificar o nome, é da cidade de Caputira. Quem vendeu foi Selena. Parabéns.
0: Olha, essa é uma grande oportunidade de fazer uma renda extra, né, Vívia? Aí ampliar aí os seus rendimentos e fazer parte da família Super Vale. 34.378. Agora foi pra cidade de... Não consegui identificar. É o Nivaldo de... É Nivaldo, ganhador. Não tem o vendedor, mas pode conferir no site.
1: É isso aí, gente. Então não perde tempo, aproveita essa oportunidade de ouro pra você. 566.091. Título contemplado agora é o do... É de Ipatinga, obrigada. Quem vendeu foi... Irmãos Reginaldo, parabéns, confere lá no site. Obrigada, minha gestora.
0: Seja um revendedor pequente, faça parte da família Super Vale dessa corrente do bem maravilhosa. 91.054, agora foi pra cidade de... Caratinga, quem ganhou foi a Bruna e ela comprou com Ivanilde. Pode conferir no site, parabéns.
1: E semana que vem ainda tem R$10.000 no nosso Bola na Trave do quarto sorteio, 531.652. R$1.000 agora tá indo pra Luciano. Ele é de Almenara, quem vendeu foi Gisélia dos Santos, parabéns.
0: Um beijo pra todos os vendedores pequentes de Almenara, tem uma galera muito massa lá, viu? 885.212, quem faturou agora. É da cidade de Mantena, é o Anderson, título digital, parabéns.
1: São R$210.000 em prêmios esperando por você na semana que vem, hein? R$515.957.000 agora tá indo para... Eva, obrigada, meu editor, não tem a cidade. E o restaurante foi da Tânia, parabéns.
0: Ó, tá muito fácil comprar. Tem o QR Code ali pra compra rápida, tem vários vendedores espalhados aí na sua cidade, viu? 29.696. Agora quem tá feliz e comemora é de Governador Valadares. É a Ivanildo. É o Ivanildo, comprou com o Alessandro Ferreira. Beijo, Alessandro.
1: Ô, Nanda, vamos dar a dica pro pessoal de casa, como é que faz pra comprar o Super Vale? Quais são as maneiras? Olha só, o primeiro título agora é R$354.882. R$1.000 agora tá indo para Mauricéia de Capelinha, título digital, parabéns.
0: Tem vários pontos comerciais onde você pode fazer as suas compras e também comprar um Super Vale, mas tem mais, hein? 64.942. Quem faturou agora é de Três Marias. Olha Três Marias aí, é a Márcia. Ela comprou com a Gisele do Picolé de Curvelo. Parabéns, beijo, Gisele.
1: Quem tá afim de conforto e praticidade, vai o quê? Pelo título digital. É fácil, rápido e seguro, viu? 610.

0: 610.265, repetindo, 610.265. Quem agora foi o contemplado foi o Orvino, da cidade de Itaiobeiras. Não tem nosso revendedor, confere lá no site, parabéns.
1: Tem que secar a sorte por todos os lados, viu? Além do aplicativo, tem os vendedores também. Foi na padaria, ele vai ver um vendedor, compra um Super Vale. Saiu do trabalho, viu um vendedor? Compra um Super Vale. 135.803, quem faturou agora é o César. Ele é da cidade de, meus auditora? Virginópolis. E ele comprou com a dona Efigênia Pequente. Parabéns.
0: É isso aí. A Fernanda falou tudo. Tem que cercar a sorte por todos os lados, viu? Então, bora garantir seu título, porque o QR Code tá na tela pra você. 576.065. Mil reais agora tá indo pra Nayane, de Janaúba. Quem vendeu foi Didi. Parabéns.
1: 54º Super Giro tá na tela. E esse é o 516.998. Quem faturou agora é de Teófilo Otoni, a Marcilene. Comprou com a Eliana Nogueira. Parabéns.
0: Simbora que tem mais super giro aqui pra você, hein? Tá girando, 048.310, mil reais agora quem tá levando, não consigo identificar, confere lá no site, quem vendeu foi o senhor João da papelaria Giz de Cera, parabéns.
1: 56º super giro já tá chegando na tela e é 887.841. Quem faturou e tá comemorando é o Levi, ele é de Pai Pedro, comprou através do aplicativo digital.
0: Quem tá comemorando agora é o dono do título de número 100.432, que tá levando mil reais agora, o Anselmo, não tem a cidade, mas quem vendeu foi Vani, como é que é? Vanúzia, obrigada, mesa editora.
1: Mas o super giro tá chegando. Confere se é o seu, 901.200. Olha só, saiu para o João, ele é de Medanha. Comprou na maquininha da sorte da Iracema de Oliveira. Parabéns.
0: E você pode ser um dos nossos contemplados na semana que vem. Garante seu título aqui com a gente, hein? 372.414. Mil reais agora tá indo pro José de Ipatinga, título digital. Parabéns.
1: Bora continuar torcendo, porque esse é o sexto. É o último super giro, Vívia. 887.067. Vamos ver quem comemora. 887.077. Quem tá comemorando é o Rafael. Ele é de Piedade de Caratinga, título digital. Parabéns, Rafael. E quem comemora agora é o quarto prêmio da semana passada. O Portuga foi lá em Matipó e falou com o Jesus, nosso contemplado. Olha só.
2: Tá na hora da entrega do quarto prêmio, são 112 mil reais, um felizardo, Jesus. Estamos aqui em Matipó, terra pé quente, hein? Inclusive o Jesus, ele é trabalhador, mora na zona rural e está nos aguardando diretamente da Praça do Café, em Matipó, para a casa do Jesus, ele que comprou com fé. Bora lá, Jesus, chegamos. Uou! Esse aqui é o Jesus. Ganha pela segunda vez. É mesmo? Você já ganhou uma vez?
3: Ganhei a segunda vez agora.
2: A primeira vez foi? Quanto?
3: 117 mil.
2: 117 mil reais. O que você fez? Conta pra mim que eu sou curioso.
3: Comprei a geladeira pra ela.
2: Comprou a geladeira?
4: Comprou a geladeira pra mim.
2: Comprou um carro?
4: Comprou um carro.
2: Tá? Já levou, sério, já te levou pra passear no carro?
4: Já, muitas vezes. Compre o Super Vale que o Jesus ganhou. Compre com fé que Deus abençoa que ganhe.
5: Acreditar, né, e comprar sempre o Super Vale que um dia a pessoa ganha, né? Então Deus abençoa, né?
2: Opa, aqui ó, já trouxeram até o foguete pra gente comemorar. É oficialmente que eu quero dizer que o Jesus é o ganhador do quarto prêmio. Comemora, comemora! Aê! Vou levar o foguete, vou levar o cheque, ou não, o cheque é pra deixar? Esse qual que você quer? É o Pix? Aí produção, e o Pix? E o Pix? É quarto prêmio, é Bate-Pó! Pronto, e quem trouxe a alegria do quarto prêmio tá aqui do meu lado, tudo bem? Emiliana, até que enfim, eu tô cansado de ver o seu nome lá. Emiliana vendeu premiado, Emiliana, mas eu não conhecia. E tava lá que você é revendedora virtual. Que história é essa, mulher? Explica pra mim.
6: Então, eu sou mãe, né? Trabalho em horário comercial. E aí, uma forma de aumentar minha venda que eu tive, né? Minha renda. E aí, eu vendo no meu link, né? E aí, eu também vendo pela maquininha POS também. E é uma forma, né? De eu estar ajudando as pessoas a ganharem e também aumentar minha renda.
2: Continue assim, viu?
6: Obrigada.
2: Vem com a gente.
0: É isso aí, e o sorteio? sorteio da semana que vem tá imperdível, viu? A gente começa o primeiro sorteio com 6 mil reais. Nada, e o segundo prêmio?
1: Não, o segundo prêmio tem 8 mil reais. O terceiro, 10 mil reais. Mas o quarto prêmio...
0: Deixa eu falar, Fernanda, eu
1: tô
0: emocionada.
1: Pode falar, pode falar.
0: São 106 mil reais pra você. E ainda tem mais 10 mil no Bola na Trave. Super Giro, Nanda, fala pra gente.
1: O Super Giro são 70 rodadas com oportunidade de faturar R$1.000. Fica ligadinho com a gente, não perde nada, porque vai ser uma festa de prêmios em dinheiro do início ao fim. E aqui só não ganha quem não compra, né,
0: amiga? É verdade. Viu como é que faz pra comprar? A gente vai te falar agora, viu? Você pode comprar nos pontos comerciais, pode comprar com os nossos revendedores, pode comprar no site ou no aplicativo, de maneira simples, rápida, fácil e segura, viu? E quanto mais você comprar, mais chances você tem de faturar aqui com a gente. O QR Code já tá na tela aqui pra você, ou não é, Nanda?
1: O QR Code tá na tela pra compra rápida. Fica com a gente, porque várias famílias já mudaram de vida e você, meu amigo, é o próximo. A sua história vai ser contada aqui, vai ser mudança de vida da noite pro dia. Então prepara a comemoração, prepara o coração, porque a gente tá chegando e domingo que vem tem muito mais. Vai ter gente encerrando o mês com a conta cheia de dinheiro. Um beijo pra você e até domingo que vem, viu?
0: 210 mil semana que vem. Simbora! Tchau, gente! Até o próximo domingo. Beijo! 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

Alô, Caratinga, alô você, bom dia, né? Bom dia, preguicinha, sendo ajeitada aqui, ó. Tá aí pra você hoje, 23 de agosto de 2026, eu sou Armando Reis e esse é o Domingão da Família Caratinguense. A partir de agora, no seu rádio, eu e você, ao vivo. Então, não perde tempo não, né? É, você manda um zap pra gente aqui no 33 99947 8910. Participe conosco aqui do programa, que hoje tem muita música legal, muita informação e, é claro, falando sobre futebol. Tá aí, Cruzeiro e Flamengo ontem no Mineirão, mais uma vez se enfrentaram agora pelo Brasileirão. O Galo também jogou e a gente traz tudo pra você sobre o Campeonato Brasileiro. E você, claro, vai ficar sabendo das notícias. Chegando aqui, a gente já traz em tempo real pra você. E você que tá aí do outro lado, deixa eu mandar um abraço pra galera. Mandar um abraço aí pra Joelma da Baricota, pra Jussara que tá ligadinha também com a gente, já mandou aqui no privado o seu alô, seu joinha. Um abraço pra todos ligados aqui no programa. 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Falando pra você também que tá ligadinho com a gente, tá antenado aqui no programa, meu amigo. É você, você que chega, você que com certeza faz mais. 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
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É bom demais, hein? Rapaz, que coisa. Pessoal, tá todo mundo ligado aqui na Cidade FM, na Rádio Mais Ouvida? Claro que tá, né? 11h08, queria mandar um abraço aí pro Ronald, pra Rita também, tá ligadinha com a gente. Um abraço pra Jussara também, tá ligadinha, curtindo a programação e a gente fazendo sempre mais pra você. Tem... Gustavo Lima Retrovisor fez um showzaço ontem lá em Barretos. Gustavo Lima, depois de 3 anos voltando a Barretos, e o Alok também, impecável, né?

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1: Aí pra você, você já olhou no retrovisor, preguiçinha? Para com essa reclamação danada, que tem gente que reclama demais, né? Tá, e tudo não tá bom, né? Então, só de você ter saúde, você tá andando, tá falando, tá indo, tá vindo, tá bom demais. Olha pro retrovisor lá atrás, ó, aquilo que você já passou e hoje sua vida tá ruim? Claro que não, né? Então, você tem que dar o primeiro passo também, né? Aí você vai pra frente. É pra frente que se anda. Olha a notícia chegando. Senhora resgatada após cair no córrego no bairro Santa Cruz. É isso mesmo, né? Uma senhora de idade foi resgatada pelo Corpo de Bombeiros na manhã deste domingo, após ela cair aí no Córrego São João, no bairro Santa Cruz. O acidente aconteceu na região conhecida pelos moradores como Rua do Buraco. Segundo os relatos, a proteção existente no local foi retirada e a senhora acabou desequilibrando e caiu dentro do córrego. Os bombeiros militares foram acionados e realizaram o resgate e encaminharam a vítima aí para a unidade médica de Caratinga. É, o pessoal tem que olhar lá, né? Se tinha o corrimão lá, né? Uma proteção, uma grade e hoje não tem mais, né? O pessoal da prefeitura dá uma olhada aí, né? Essa senhora já caiu, poderia ter sido pior, graças a Deus seus ferimentos não tão graves, mas poderia ter sido pior. A gente vê pelas imagens aqui, realmente não tem nada de proteção lá nesse córrego, viu?
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1: Bom demais! Eita, tá aí, a Rita pediu e a gente tá mandando. A fila anda, Léo Magalhães.

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1: Aí pra você, a fila anda, 11:16, Cidade FM, a rádio das promoções, é. Então, ó, Rádio Cidade Queratinha, vai lá no Instagram que tá bom demais, hein? Tá aí pra você, meu amigo, vítima fatal, meu amigo Inhapim, olha só, hein? Essa BR-116 foi identificada a vítima como Elias Celdoro Ferreira, de 58 anos, a vítima do atropelamento fatal registrado na noite de ontem, sábado, na BR-116 em Inhapim. Elias deixava um estabelecimento comercial às margens da rodovia quando, ao tentar atravessar, foi atropelado por um veículo ainda não identificado. Com a gravidade das lesões, ele faleceu no local. Então, a vítima foi identificada como Elias Teodoro Ferreira, de 58 anos, ontem na BR-116 em Inhapim. Lamentável, né? 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Fala comigo, Lucimar Nogueira.
2: Ô, Amando Reis.
1: Como é que você tá, meu garoto?
2: Bom dia. Obrigadão aqui do seu programa, viu?
1: Bacana.
2: Tava ouvindo Super Valo, queria ganhar, mas não ganhei nada, não.
1: Ainda não? Longe. Ainda não.
2: Era uma música boa pra mim, meu pai, Fábio Nogueira. O meu filho também, viu? Pra toda a minha família.
1: Obrigado. Valeu, meu garoto. Já já a gente manda a música pra ele. Lucimar Nogueira sempre acompanhando o Fábio Nogueira em Piedade, Caratinga.
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3: Hora certa.
1: 11:19.
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4: 11:22.
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7: É, tá rolando pro Geraldo lá da Avenida Dário Grosso. Pediu um hino, né? Zezé de Camargo, Luciana e Vinsonar você, pra relembrar os velhos tempos. Um abraço pro Geraldo da Dário Grosso. Aumenta o som, porque a música tá aí.

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2: Aí, Zezete Camargo e Luciano, pra relembrar em isso, da você e você também, tá ligadinho com a gente aí, hein? Vem pra cá você também, tá bom demais, né? 11 horas mais 29 minutos, faço muito obrigado também pra você, a Keila, que tá ligado com a gente. Adriana Lomar, lá da José Belegarde, né, Adriana Lomar? Forte abraço, viu, minha amiga? Abraço da Adriana Lomar, que tá sempre ouvindo. A Joelma da Maricota, a Marilda, que tá ligado em Ubaporanga, sempre ouvindo. A Leninha, que tá sempre lá em Abina, Eusi também. O pessoal tá sempre ouvindo o nosso programa. É só dar um joinha pra gente aqui. E a gente manda um abraço para vocês também, que estão sempre ligados aqui na Rádio Cidade, na Rádio das Promoções. Campeonato Brasileiro, hein? Deu Cruzeiro ontem, tá aí para você. O Flamengo começou da mesma forma do jogo da Libertadores no meio de semana, onde eliminou, tá aí para você, a equipe do Cruzeiro. Mas, meu amigo, não teve jeito, né? Tá aí para você. Ontem, se encontrar de novo pelo Campeonato Brasileiro, o Flamengo começou avassalador, o primeiro tempo impecável, perdeu muitos gols, saiu na frente. Mas aí, meu amigo, tomou o mesmo gol que tomou na quarta-feira. Uma bola realmente puxada aí da direita para a esquerda. O goleiro Rossi, mais uma vez, na minha opinião, falhou. A zaga falha, mas o goleiro realmente falha. Flamengo, o Rossi de novo tomou um gol bem parecido. E o Flamengo acabou perdendo pro Cruzeiro ontem, tomou um gol no finalzinho. A bola acabou batendo no zagueiro, no Léo Ortiz, e aí o Rossi não teve culpa, ele tava indo pro lado, a bola desviou e acabou no último minuto, no último segundo de jogo, o Cruzeiro venceu ontem o Flamengo por 2-1, complicando um pouco a vida do Flamengo, que se vencesse seria líder do campeonato e empataria em pontos com o Palmeiras, mas no saldo de gol, o Flamengo tem mais saldo. Mas agora fica 3 pontos o Palmeiras, tem realmente um jogo a menos, o Palmeiras vai jogar e a gente traz muito mais para você agora, porque ontem o Fluminense bateu o Remo 2-1, a vitória importante do Fluminense, trazendo para você também Internacional e Atlético Mineiro, ficou no 0-0, um jogo bem abaixo, um jogo bem fraco mesmo, ontem lá no Beira Rio, e a Rádio Cidade transmitiu os dois jogos para vocês. Hoje às 16h, na 24ª rodada, Bragantino e Grêmio, o mesmo horário para Palmeiras e Vasco, né? O Vasco que venceu aí na Sul-Americana, o Olímpia por 4-1 classificou, o Palmeiras que venceu o Cerro lá fora e classificou na Libertadores, agora se enfrenta pelo Campeonato Brasileiro, e um jogo que o Vasco tá embaixo, o Palmeiras é líder do campeonato. Já Vitória e Bahia também no mesmo horário, 16h, é o clássico Bavi, jogão de bola, tá aí pra você, Bahia e Vitória. 18h30 tem Chapecoense e São Paulo, mesmo horário para Santos e Mirassol. Um pouco mais tarde, 19h, Coritiba e Corinthians, e amanhã, fechando a rodada, tem Botafogo e Atlético Paranaense. O pessoal se pergunta como tá daí pra você o Campeonato Brasileiro, a classificação do Campeonato Brasileiro. A gente traz pra você em detalhes a classificação do Brasileirão. O Palmeiras é o líder com 48 pontos e o Flamengo é o segundo com 45. Pronto! É o mesmo número de jogos, a diferença é de 3 pontos. É isso mesmo, o mesmo número de jogos, a diferença é de 3 pontos. Hoje o Palmeiras joga. Vencendo, né? Ou perdendo, ou empatando, vai ficar com um jogo a mais, né? Então, Palmeiras e Flamengo, a diferença hoje dos dois, definitivamente, é 3 pontos, Flamengo e Palmeiras, que tem um confronto direto em São Paulo. O Flamengo é o segundo, o Palmeiras é o primeiro com 48, o Flamengo é o segundo com 45, seguido pelo Atlético Paranaense, que também tem o mesmo número de jogos, está com 41 pontos. O Fluminense também chegou aos 41, vitória importante do Fluminense ontem, cola também ali nos primeiros colocados, só que o Fluminense tem um jogo a mais. O jogo de ontem, o Fluminense acabou ultrapassando em números de jogos, né? O Cruzeiro é o quinto colocado, 39, também tem 24 jogos, né? Porque quem tem 23 jogos? Palmeiras, Flamengo e Atlético Paranaense, né? Os que estão ali na ponta da tabela. O Bahia tem 34 pontos, é o sexto, e o Galo Mineiro é o sétimo colocado com 33 pontos ganhos. O Atlético empatou ontem no Beira-Rio, né? Não foi um péssimo resultado, não foi tão bom, mas não foi também de tão ruim, jogando lá no Beira-Rio contra o Internacional, que faz uma campanha muito baixa. O Internacional, 16º colocado, com 25 pontos. O Internacional tem 24 jogos, tem jogo hoje o Mirassol, o Remo já jogou, o Vasco vai jogar, então são times que podem aí ultrapassar o Internacional. O Internacional pode dormir hoje aí na zona de rebaixamento. 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
0: Hora certa.
2: 11:36, um abraço pra Aline e também pra Alessandra da Autoescola Confiança, um forte abraço. 11:36.
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2: Ó, tá todo mundo ligadinho aqui. São 11 horas mais 41 minutos. E essa é pra você que gosta muito da rede social e fica sempre teclando com as pessoas que você não conhece, tá bom? Então a gente faz um alerta pra você. Olha, um jovem de 20 anos foi baleado na cabeça na madrugada deste domingo e está internado em estado gravíssimo no Hospital João 23, em Belo Horizonte. De acordo com o boletim de ocorrência, o crime ocorreu após ele marcar o encontro pelo Instagram. Olha a importância, né? Você que fica aí, o pessoal coloca foto lá, hoje com a inteligência artificial você pode camuflar aquilo e você se dá mal, né? A tentativa de homicídio aconteceu em uma adega que fica na Rua da Paz, no bairro Jardim Filadélfia, na região noroeste da capital. Conforme o registro policial, ele havia marcado o encontro com um conhecido que havia iniciado amizade pelo Instagram. Segundo testemunho, o rapaz em uma motocicleta passou armado, deu um único disparo que acertou a cabeça desse rapaz e foi encaminhado em estado gravíssimo para o hospital, onde permanece internado. A motivação do crime ainda é desconhecida. Nenhum suspeito foi detido aí. Marcou um encontro, né, com um colega que ele conheceu aí, poderia ser um colega, poderia ser uma menina, poderia ser qualquer pessoa. Gente, desconfie, não adianta, o mundo mudou, o mundo não. Eu fico sempre observando, né, as ruas todas vazias, né? Você tem o centro aqui, que é um movimento lá perto do CTC e tal, mas os bairros mesmo são raros quando você vê uma movimentação. Então, a coisa mudou, né? E hoje eles estão realmente antenado aonde? No celular. 24 horas conectado no celular, no computador, se não tá no jogo. Outro problema é os jogos, né? Você não sabe quem tá do outro lado, né? Às vezes deixa o filho 24 horas jogando. Meu filho tá seguro em casa que ele tá jogando, ele tá ali no quarto, eu tô vendo ele. Mas você sabe com quem que ele tá conversando? É? Então, conversando com um coleguinha, eu ouvi. Olha, hoje tem muita coisa, então tem que tomar muito cuidado, né, gente? Um alerta aí pra vocês. Um abraço pra Jussara, que tá ligadinha com a gente, tá mandando pro João das Mudas, o Tita, são os irmãos, né? Que estão ligados com a gente e todos o grupo Domingão na Cidade. Tem Maiara e Maraíza, hein? Aqui, felizes para sempre, aqui no Domingão. Que coisa, hein?

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1: 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Aí pra você, Domingão na cidade, ao vivo, Maiara, Maraísa, felizes para sempre, né? Bom demais, hein?

0: 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Valeu, Roberto, forte abraço, meu garoto. 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
1: Hora certa.
0: São 11:49. Não sai daí não, que o João de Olindo também tá ouvindo.
2: Ah, mano, rei, bom dia.
0: Bom dia, meu amigo.
2: João de Olindo, baile Moeira.
0: Como
2: aqui
0: é que você tá?
2: Manda uma música bonita aí. Tô aqui deitadinho, curtindo o seu programa aqui.
0: Rapaz, mas que bacana, hein?
2: Meu rádio fica ali. Tem dois sons. Um fica lá na sala, outro aqui no quarto.
0: Ó.
2: Ligar na Rádio Cidade.
0: A Rádio das Promoções. João de Olindo, né? Obrigado, tá, cara? Obrigado pela sintonia, pela audiência, por estarem conosco, né? Ele tá sempre acompanhando a gente mesmo, viu?
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8: É, agora tá rolando a Maria da Penha do Seminário, tá mandando pra sobrinha Cristina Mônica, lá do Rio Preto, em Piedade, que tá de aniversário. Parabéns, felicidades, que Papai do Céu continue abençoando e iluminando sempre a sua vida. Minha herança, Ana Castela.

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1: Tá aí pra você, Ana Castela, aqui na programação Minha Herança, né? Música linda, maravilhosa, né, gente? A gente tá sempre acompanhando, eu falo. Quando a gente acompanha coisas boas, né? A gente recebe sempre coisas boas, energias positivas, né? Eu acompanho a Erenice Cângelo, lá do Imperatriz do Maranhão. Ela tem um filho, né? Uma criança que faz tudo por ela, porque ela tem um problema que ela precisa sempre usar uma máscara, né? Para respirar, usar o oxigênio. E a gente vê o empenho dessa criança tão nova, né? O empenho, o cuidado que ele tem com a mãe. E agora mesmo ela postou, né? Ele estava na igreja, né? E ela postou uma mensagem bem bacana, eu vou reportar para vocês. Ela diz assim: quando uma criança sente Deus, existe algo profundo, lindo, na fé de uma criança. Ela não precisa entender tudo para simplesmente se entregar. Naquele momento, não havia preocupação com o amanhã e nem medo da circunstância. Havia apenas um coração aberto, braços estendidos e uma alma que parecia dizer: Deus, eu confio em ti. Que essa pureza nunca se perca, que ele cresça sabendo que mesmo quando a vida parecer difícil, nunca estará sozinho. Porque a fé de uma criança nos ensina que antes de qualquer conquista, existe algo ainda maior. Confiar naquele que segura nossas mãos quando sabemos para onde ir. Que Deus proteja esse coração, seus sonhos e cada passo do seu caminho. Que ele nunca perca essa capacidade de sentir e acreditar e se entregar. Quando a gente fala em internet, quando a gente fala em rede social, a gente tem que procurar, porque coisas boas, né, gente? A gente, cada tragédia, a gente observa que a vida não é mais como antes, né? As doenças estão aí, estão acontecendo com mais frequência, pessoas que a gente gosta estão indo embora. E eu acompanho muito, né, esse garoto. Ele é um herói, viu? Pela idade, pela maturidade, por falar da forma que ele fala, pelo carinho que ele tem pela mãe dele. A gente vê que muitos não têm pelos pais, né? E muitos pais não têm pelos filhos também, né? E ela, eu lembro que era uma pessoa normal. Eu vi alguns vídeos dela, falava normal e do nada a vida prega uma peça assim. É que ninguém quer, né? A vida vem e joga lá no chão, mas ele não desistiu. O que ele quer na vida, eu sempre falo, é sua mãe com saúde. Mas ao mesmo tempo, enquanto ele não tem isso, ele tá cuidando, ele tá postando, ela faz bolo ainda. E tanta gente faz bolos, vendem e tal. E eu vejo tanta gente não querendo trabalhar, tanta gente não querendo viver, né? Que é um momento mágico você acordar todos os dias independente daquilo que você tem, né? Você não querer, eu sempre falo, né? Quando você fala que a vida não vale a pena, vai no hospital, vai no asilo, né? Vai realmente procurar pessoas que estão ali lutando pela vida, pessoas que realmente foram, às vezes, deixadas ali. Gente, a vida é maravilhosa. Eu vejo esse garoto aqui e ele cuidando da mãe dele. Eu não tenho a minha. Às vezes a gente tá tão baqueado, né? As pessoas falam: como é que você tá sempre sorrindo e tal? Eu falo: olha, ninguém, independente daquilo que você tá vivendo, ninguém, a gente não pode passar isso pro outro. A gente não pode ser mal-humorado, a gente não pode ser sem educação, a gente não pode transparecer aquela tristeza. A gente tem que transparecer felicidade, mesmo que você esteja destruído por dentro. Mas ninguém é obrigado a realmente viver a sua dor. Você pode passar para o outro, né? Para que possa servir de exemplo para ele. Mas pode ter certeza que um sorriso vale muito mais do que uma lágrima. E quando você sorri para alguém, você pode ter certeza que 99,9% das pessoas vão retribuir aquele sorriso. É o que eu falo sempre quando eu estou nas ruas. Tem sempre uma pequena porcentagem que é muito mal-humorado, muito sem educação. Mas o que a gente passa é uma positividade em tudo aquilo que nós estamos fazendo. Eu tenho certeza que tem muita gente que está passando por um problema tão grande. E às vezes olha o locutor na porta da loja e a gente sorri, brinca e tal. Aí depois a pessoa passa depois de tantas horas de novo e vê que o locutor tá ali naquele mesmo lugar falando, falando, falando, falando, falando. E com aquele mesmo sorriso e faz com que as pessoas possam refletir. Eu tô falando de mim, mas pode ser você também. Porque, gente, eu vejo cada pessoas na rua, um trabalho tão árduo, tão duro. Quando a pessoa fala assim comigo, você cansa, eu falei, demais. Mas eu não desisto nunca. Às vezes a minha garganta está doendo, às vezes eu estou com problema familiar, mas eu estou ali, né? Eu trabalhando, mas eu sei que tem muita gente com problema, tá na roça, tá capinando. Às vezes eu vejo as pessoas falando assim, olha, eu ganhei tanto e tal, e eu vejo que aquilo muitas das vezes, né? Porque nós estamos vivendo é muito pouco. Outro dia a gente estava comentando, eu falei, gente, o salário mínimo, 50 e poucos reais, quem é o salário mínimo? Dá para comprar quase 1 quilo de carne, não dá para comprar nem 1 quilo de carne. Às vezes um arroz ali, é difícil. Mas, voltando ao assunto dessa criança, que Deus abençoe sempre, que você possa cuidar sempre daquela pessoa querida, cuidar do seu filho, cuidar da sua mãe, cuidar do seu pai, que você possa transmitir sempre coisas boas, né? Que é o que o mundo precisa, tá bom? Vamos lá, são 12 horas, mais 6 minutos. Uma ótima tarde para você que tá ligadinho com a gente aqui no Domingão na Cidade. 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Olha, são 12 horas mais 7 minutos. 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Todo mundo tá ligadinho com a gente, queria mandar um abraço, tá aí pra você, com a Viviane, tá ligadinha com a gente, obrigado. Ela fala aqui palavras sábias. Deus usa as pessoas abençoadas como você para transmitir somente coisas boas. Abençoado seja você e sua vida. Abraço, Viviane. Viviane Silva, obrigado, viu, minha amiga? Deus te abençoe também. Muita, muita saúde, muita felicidade, né? Tá aí pra você quem tá ligado, Fabrício Viana também, a gente chama a música dele, e que papai do céu continue e abençoa a gente mesmo, o rádio é isso, gente, a gente transmite, a gente tem que transmitir coisas boas, mesmo que as notícias não sejam tão alegres, mas transmitir para que você possa não errar. A gente não falou aqui do cara que marcou encontro com um possível amigo pelo Instagram e ele não tomou o tiro na cabeça lá e tá ruim lá no hospital, o João 23 em Belo Horizonte, que sirva para você, para que você possa desconfiar de tudo e de todos, né? Se você não conhece a pessoa, né? Aí o namoradinho também e tal, papapá, papapá, ó, não acredite em nada que você vê, nem tudo que você vê na internet, não, né? Hoje as coisas são muito mais difíceis. Então a gente transmite, a gente tenta realmente fazer um apanhado de tudo e tá trazendo. E serve, viu? Porque você que tá ouvindo neste momento, talvez você tá conversando com a pessoa, opa, já fica com o pé atrás e assim. Olha, vamos lá, né? Tá na hora.
0: Hora certa.
1: Meio-dia 10. Boa tarde, precisa.
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3: Meio-dia e 12.
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2: É, tá aí pra você, né? Com o limite do cartão da Ray Black, o gerente da Secret, será que aumenta? Tiveram aqui na Raiza, né? É, eu vi o recentemente aqui. É, inclusive, teve da Sicoob também, falando dos golpes, né? Que tá acontecendo demais. Ah, falar nisso, deixa eu falar pra você. Tá ligadinho com a gente? Deixa eu pegar aqui, tem olha só quem perdeu, deixa eu ver aqui, gente, onde que tá o negócio, hein? Eita, a gente acha aqui, peraí. Olha só, tive lá no BH Supermercados ontem conversando com o Silvério falou que deixaram lá uns cartões, pelo menos caíram, né? Tá aí pra você, da Antônia Lopes da Silva, né? Tava bem do lado lá, né? Então, Antônia Lopes da Silva, tem um cartão do, o que é o DNSS? Também Antônia Lopes da Silva, tá lá no BH Supermercados, viu, Antônia? Alguém conhece Antônia Lopes da Silva? Ela é de Caratinga, parece ser de Caratinga, né? Não fala aqui porque tem um cartão da Caixa e outro cartão do INSS, viu? Então, Antônia Lopes da Silva, seus cartões estão lá no BH, procura o Silvério lá, que é o segurança lá, ele tá lá no departamento onde o pessoal coloca as coisas lá perdidas. Antônia Lopes da Silva, quem conhecer ela, entre em contato conosco também aqui no 33 988115727, tá bom? Todo mundo ligadinho, olha o golpe da praça, deixa eu falar pra você, deixa eu trazer o comercial, vou trazer o golpe da praça ou dá pra trazer aqui agora? Ô, gente, o que tá acontecendo? É, muita gente tá tendo o celular clonado, o WhatsApp. O que acontece? Esses códigos em dois fatores, a pessoa acaba caindo, né? Primeiro, te pede dinheiro, né? Eles podem, chega aí, olha, meu limite de cartão, tal, excedeu hoje, você tem como mandar pra mim? E desconfiar de tudo e de todos, mesmo que seja filho e tal, é ligar e conferir. Agora tem uma rolando no Mercado Livre. A pessoa fala que tá fazendo um anúncio no Mercado Livre, e eles estão pedindo três contatos. Nesses contatos, são três contatos de confiança. É para ela deixar o anúncio ativo, senão ela não tem como ativar o anúncio. E posso confirmar aí o seu contato? Você, na maior inocência, fala assim, pode. Aí, de repente, manda um código. Ah, você clica ou por SMS ou pelo WhatsApp. Quando você clicar, toma, seu WhatsApp já era. Já clonou seu WhatsApp, já pega tudo que você tem ali, grupo e tal. Aconteceu com as amigas nossas do grupo, Domingão na Cidade, aconteceu com outras pessoas também, que mandaram. Recentemente também eu tive um colega meu que teve o celular clonado, WhatsApp clonado. Então tem que ficar atento a tudo, né, gente? Ah, o pessoal, o que mais entra que o pessoal tem acesso? E-mails, você acaba clicando nesses e-mails. A gente tá sendo vigiado 24 horas, né? Mas então, tem que tomar muito cuidado aí. Então, e é ruim, né? Que você tem arquivado ali muita coisa e hoje o celular praticamente a sua vida inteira aí dentro aí, é complicado. Tem que tomar muito cuidado, viu? 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Você tá ligado? Tá ligado com a gente? Claro que tá, né? 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
0: Hora certa.
2: Boa tarde pra você, meio-dia 24.
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5: Tá todo mundo ligadinho aqui na Cidade FM e você também, né? Quem pediu agora, hein? É, tá ligadinho curtindo aqui a programação, o Fabrício Viana, né? É o Fabrício Viana Lopes, tá ligadinho com a gente, pediu uma música 25 milhões do Natanzinho, mandou um abraço também pra Maria de Fátima, lá de Matipó, que tá escutando a gente também, valeu Maria de Fátima.
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5: Bora, é ela aqui, ó. O Natanzinho aí, ó. Música nova, 12:32.

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0: você uma tadinha de saudade, Grupo Minos e Mais, Sense Avião, né? Sucesso pra você aqui na Rádio Mais Ouvida, 25zinho. É, tocamos também o Eglerson Lima e Leãozinho do Forró, Vestidinho Preto, Geninho Mariana Fagundes, Pião, todo tatuado aqui na programação da número 1. E você, tá ligado aí, preguicinha? Vem com a gente que tá bom demais, hein?
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0: É ao vivo, né? Ao vivo que a gente se entende todos os domingos de 11 da manhã, 1 da tarde, aqui na 89,1 na Rádio Cidade, na Rádio das Promoções, viu? Já seguiu lá o Instagram da Rádio Cidade? Vai lá, Rádio Cidade Caratinga lá no Instagram, tem muita informação lá, tudo que acontece, a Rádio Cidade trazendo pra você. Os destaques lá no Instagram da Rádio Mais Ouvida, atropelamento com vítima fatal na BR-116 em Inhapim, com show de drone. DJ Alok faz homenagem para Marília Mendonça. Mulher que estava desaparecida conta o que viveu em cativeiro, hein? Olha só, tem também adolescente de 14 anos surpreende a web, erguendo 161 quilos. Égua ganha dia de princesa com direito a look personalizado. Tem muito mais pra você lá no Instagram da Cidade FM. Não perde, não, é só vir pra cá porque nós estamos juntos, né? Olha só, rapaz, o povo ansioso para ver o Davi Brito apanhando do Rico, ele foi lá e desistiu. Davi sempre assim, Davi Brito, né? Sempre gosta do holofote, né? Foi assim no Big Brother. De 3 lutas, 3 derrotas, ele realmente perde muito. 3 de 6, né? Ele venceu 3, perdeu 3, é isso? Aí o Rico falava no Davi e apanhar, o Davi acabou desistindo e tal. É um marketing danado, né? É a internet, é desse jeito aí, meu amigo. 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
0: Em Caratinga são 12 horas mais 49 minutos, não sai nem não. O tempo tá nublado na cidade das Palmeiras e muitos ventos tá aí pra você nesse mês de agosto, esse finalzinho. Só ficar ligado aí e antenado aqui na cidade.
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Gente, já são 12:55. Que o Papai do Céu continue abençoando, iluminando, protegendo você e toda a sua família. Cristiano Batista chegando por aqui para comandar o Roda de Pagode. A gente está se mandando, né? Então, vamos curtir esse domingão em família e você também. Que fique com a sua, que aproveite bastante e sorria para a vida, que a vida é bela. Já viu aquela frase assim? Não era comida, era quem fazia. É a vovó. Tá aí pra você a mamãe, que saudade, hein? Vivendo por viver, Roberto Carlos, que Deus abençoe cada um de vocês. Forte abraço, fique com Deus e até domingo que vem.

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3: 1:02.

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6: A partir de agora comigo. Nosso muito boa tarde para você. Estamos chegando ao vivo para você a partir de agora até as 3 da tarde. 99478910, mandando aquele alô especial para quem você quiser, para qualquer lugar do planeta. Para você que tem volta daquela suculenta, hoje é o dia, hein? Querido amigão especial, 23 de agosto para você de Niver. Fique por conta dos churros e deixe o som por nossa conta por aqui. Gigantes do Samba, pedindo passagem. Nossa primeirinha de hoje.

0: Olha a roda de pagode aí, gente!
1: Cidade, 37 anos. Olha o sorriso escondido dos seus pais. Ivete Sangalo, quando a chuva passar. Meu brother Suque, esposa Sandra, continua a gente no bairro Salatiel. Gigantes do Samba Mineirinho, abrindo a tampa.
2: Hora certa.
1: 1:15 na cidade. 9:47, 89:10. Bora pagodear até as 3 da tarde.
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1: Já já eu volto, hein, com muito mais pra você.
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4: Já estamos de volta. Com o melhor do pagode pra você. Até as 3 da tarde.
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13: De volta nas ondas da 89. Mandando aquele salve que é pro Merson do Cavaco, curtindo a nossa programação. Boca louca, chora coração.

0: Sidney Magal. Essa também tá no disco, hein?
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2: Cidade, 37 anos, Alexandre Pires, meu sangue ferve por você. Boca louca, chora coração. 1h44 na cidade. Deixa eu mandar aquele salve aqui para o meu amigo Madeira, curtindo a nossa programação. Lá no Córrego Rosa, em Santa Luzia. Abraço também a Camila, fortalecendo a gente no centro da cidade. Abraço os meus amigos curtindo também a nossa programação no Bar da Ângela. Lá no Córrego Novo. A todos vocês, obrigado pelo carinho, valeu pela moral. Abraço o seu Geraldo Arcanjo, continua a gente em Bom Jesus do Galho. Não perde um programa. Obrigado, seu Geraldo, a todos vocês em Bom Jesus do Galho. Manda aquele abraço também pra rapaziada curtindo a nossa programação em Santo Antônio do Inhapim. 9947-8910. Volta em dois, com muito mais pra você.
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2: Hoje tem!
3: Hoje tem! Muito pagode pra você. Até as 3 da tarde. Pode aumentar o volume aí. Se o vizinho reclamar, chama ele pra 89.
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3: Mandar um abraço aqui pro meu amigo Celso, curtindo sempre a nossa programação. Na sua barraca de frutas, às margens da BR-116, no bairro Zacarias. Valeu, Celso, a todos vocês, obrigado pelo carinho, valeu pela moral.
4: Uma chance, por favor.
3: Abraço também aqui o Arino, curtindo aí a nossa programação. Obrigado, Arino. Obrigado a vocês pelo carinho.

0: Cidade, 37 anos. Sambor gostava tanto de você. Meu amigo Dadai, curtindo aí a nossa programação. Valeu, Dadai. Obrigado pelo carinho. AGP me leva e exalta no Bole Bole.
1: Hora certa.
0: Travados na cidade, 2 em ponto. 9947-8910. Mandando aquele alô especial pra quem você quiser. Até às 3 da tarde.
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2: Já de volta nas ondas da 89. 2:04 na cidade. Uma ótima tarde pra você. Mandar aquele abraço aqui para o João Deolino. Continua a gente no bairro Limoeiro. Tá mandando a música aí para o Dinelson, para o Dadai. Vem para o Léo, falecido Zé Pio, lá de Bom Jesus do Galho. A todos vocês, obrigado pelo carinho, valeu pela moral. Manda aquele abraço aqui também pra minha amiga Sandra. Curtindo a nossa programação juntinho com o esposo, sintonizada na 89. Menos é mais. Aquela matemática que deu certo, hein? P de pecado.

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1: Cidade, 37 anos. Esperança Perdida, os originais do samba. Grande clássico do samba. Que dá bem, Araújo, em Piedade, mandando aí para a sua irmã aniversariante do final de semana. Cidade FM. Hora certa. 2:15 na cidade. Também tivemos aí Alexandre Pires, Quem É Você? Pedido aqui da Dorinha lá do Córrego dos Firminos. Mandando para toda a sua família. Obrigado, Dorinha, a todos vocês aí do Córrego dos Firminos, curtindo aí a nossa programação.
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1: 99-47-89-10. Volta em dois, com muito mais pra você.
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3: De volta nas ondas da 89. 2:18 na cidade, revelação, tá escrito.
4: Toma da

0: salva de palmas, revelação!
1: Valeu, molejão!
0: Tamo junto, hein? Maravilha! Valeu, família! É nóis!
2: Olha a roda de padrão!

0: Cidade, 37 anos. Reinaldo e sem compromisso. Amor agora não. Molejão e Xane de Pilares. E Samba São Luís, pula por cima da dor. Revelação tá escrito.
1: Certa.
0: 2:31 na cidade. 9:47, 89:10. Segura as ondas aí, hein? Que eu volto em dois com muito mais pra você.
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0: De volta nas ondas da 89. Mandando aquele abraço aqui para Ana Maria, curtindo a gente no Corco dos Catitas, em Santa Luzia.
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0: Cidade, 37 anos. Que pagode bacana, hein? Fundo de quintal. (Risos) 9947-8910. Volta em dois, hein? Encerrando a nossa programação.
1: 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Hora certa.
0: 2h44 na cidade.
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1: Há quanto tempo eu não vejo uma nota de 100?
2: E nem eu, Martinho. Bora curtir a vida?
3: Pra cima!
2: Ao vivo com bom gosto. Ao vivo é mais gostoso, né? 12h46 na cidade.
3: Bora!

0: idade, 37 anos, Thiago Martins, faz e até demais. Exalta e Jorge Aragão, eu e você sempre, dando números finais à nossa programação.
1: Hora certa.
0: 2h57 na cidade.
2: Vou chamar um ilustre convidado.
0: Hora de dar aquele beijo na viúva, pedir a missa de sétimo dia.
2: Salve,
0: agradecendo o carinho da sua audiência, carinho da sua participação. Vou me mandando, volto no próximo final de semana. Assim, se Deus nos permitir, nos dê saúde, porque vontade a gente tem demais. Olha o SPC, fechando a tampa, você virou saudade. Página virada. Você virou.

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0: 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Não é necessário ter experiência na área. Se você é responsável, gosta de trabalhar em equipe e quer crescer na área de tecnologia, essa vaga pode ser sua. Interessados, entre em contato pelo WhatsApp e telefone 33-3322-6363.
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Que beleza! Vamos tocar aqui agora a nossa primeira canção. Queridos amigos, As Dores do Mundo.

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0: Sim.
1: Ai, amor, de novo?
0: Ih, amor, hoje eu não tô legal, não.
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0: hora certa.
1: 6:29.
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0: certa.
1: 6:43.
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0: hora certa.
1: 7 horas. 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

0: certa.
1: 7:18.
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0: 7:32. 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

0: certa.
1: 7:50.
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0: Pode deixar que eu não vou exagerar, não.
1: Hora certa.
2: 8:05. 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